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1: 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E a hora certa. 11:57.
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1: Não tem jeito, meu compadre. Vambora.

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2: 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E a hora certa.
3: 12:53. 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
2: 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E a hora certa.
3: 1:53.

Presta atenção. 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
2: 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E a hora certa.
3: 2h54.
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0: 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E a hora certa, 4:09.
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E a hora certa. 4h59.

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1: Alô, gente boa da estrada! Por aqui é o seu parceiro, Fernando Riquetti, começando mais um Brasil Caminhoneiro. E no próximo domingo é um dia especial, hein? É dia para homenagear aqueles que carregam muito mais do que cargas pelas rodovias do país. É hora de homenagear aqueles que carregam a responsabilidade, a dedicação, exemplos e amor pela família. Nesse Dia dos Pais, o nosso quebra-costelas, mais apertado que alicate de pressão, vai para todos os caminhoneiros que enfrentam quilômetros de distância para garantir o sustento de seus lares. Para aqueles que ensinam valores pelo exemplo e que, mesmo longe, estão sempre presentes nos corações dos filhos. Ei, coisa boa! Então simbora nós acelerar o carrão e começar mais um Brasil Caminhoneiro! E ele já está por aqui, Francisco Garonce, nosso repórter especial. Garonce, onde é que você está, parceiro?
2: Fala, Riquete, audiência querida do Brasil Caminhoneiro. Hoje nós estamos no coração da Amazônia. O nosso ponto de parada é a Zona Franca de Manaus. Nós viemos para mostrar um modelo de transporte que essa grande indústria usou para desenvolver uma logística própria, adaptada para os grandes desafios da região amazônica. Porque aqui o transporte não é apenas pegar de um lado e entregar do outro. Aqui você tem que enfrentar as grandes distâncias, estradas em condições precárias, a chuva forte, a temperatura elevada, além de outros desafios. E também conhecer uma peça que é fundamental em toda essa história, que é o caminhoneiro. E olha só, antes de uma moto ficar pronta, muita coisa precisa acontecer. São insumos como peças, pneus e até embalagens que precisam estar no lugar certo, na hora certa e chegar sem avarias. E quem é que mais uma vez funciona como a ponte entre o porto, o armazém, a fábrica e a expedição? É o caminhoneiro. Seja em duas, 18 ou 34 rodas. Sem uma logística eficiente, não se alcança a segurança. Afinal de contas, o caminhoneiro é peça fundamental nessa história. Que aqui na Amazônia, a segurança nas estradas depende dos caminhoneiros.
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1: Suzana e Diego, filhos de caminhoneiro, pegaram gosto pela mecânica e juntos administram uma escola que capacitam os jovens a seguirem nessa profissão. E como domingo é dia dos pais, eu fui até a escola para dividir com vocês a nossa conversa.
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5: Turma, faz uma confissão do dia a dia do Riquetti. O meu pai, eu já disse, ele não foi caminhoneiro, mas ele era um cara apaixonado por mecânica. E quem é filho de estradeiro ou estradeiro, além da paixão pela estrada, acaba pegando um gosto danado pela mecânica. É o que aconteceu com o Diego. O pai era estradeiro, mas ao invés de ele bater a alavanca pelas estradas do Brasil, o que que ele resolveu? Montar uma oficina mecânica, gente, para poder ensinar para a piazada, né? Até para a turma que é ligada com o setor de transporte, a profissão, e até matar a saudade um pouquinho do dia a dia do pai quando tinha essa oportunidade de estar convivendo com ele, né, Diego?
6: É, exatamente. A paixão pelo caminhão veio do meu pai, né? Uhum. Cresci e aprendi a dirigir com ele.
0: Dentro de um caminhão com 12, 13 anos mais ou menos.
5: Você lembra que caminhão que era?
0: Era um D60.
5: Olha.
0: Aquele motor percão que tem que pôr fogo no frio para pegar. É desse. Era sofrido, mas foi um aprendizado muito bom, né? Ele puxava madeira, né? Tinha uma madeireira. E aí a gente tava sempre com ele. Sempre com ele que quando podia, né? Que a gente ia pro meio do mato, eu tava sempre em cima de trator, em cima de caminhão.
5: Olha aí.
0: Quebrei o braço em cima de um trator com ele. É, foi. Tem história. Mas aprendi muito a profissão aí de gostar de caminhão, de mexer com caminhão, foi com meu pai.
5: Ó, eu quero chamar também aqui a Suzana. A Suzana é irmã do Diego também. E ela também guarda boas recordações do pai. Mas dá pra gente lembrar do dia do pai do seu Adelardo, sempre bacana, né?
6: Sempre bacana. Ele nos ensinou muito.
5: Que bom. Que lembrança boa que você tem, que você guarda pra sempre no teu dia a dia?
6: É, tive momentos muito legais com ele. E a gente aprendeu muito com ele, né? O esforço, a dedicação que a gente tem hoje no nosso dia a dia. Ele ensinou a gente desde novo a colocar a mão na massa, a fazer o trabalho, a ter responsabilidade, né? Então a gente aprendeu muito isso com ele.
1: É, gente, ser pai é ensinar pelo exemplo, proteger, orientar e amar. E os caminhoneiros fazem isso todos os dias, demonstrando coragem, responsabilidade e dedicação em cada quilômetro percorrido.
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1: Ó, veio o modão.

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1: Com a chegada do inverno, é comum ver alguns caminhões soltando aquela fumaça preta logo cedo. A fumaça excessiva pode indicar problemas na regulagem do motor, falhas na injeção de combustível ou então é falta de manutenção. E para falar sobre esse assunto, eu estou na linha com o Lima. Ele é do Sindirep, Sindicato da Indústria de Reparação de Veículos e Acessórios. Paulinho, aperta o play.
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3: Pela tua experiência nesse dia a dia, né, com essa lida com o motorista, você tem percebido que o pessoal está mais consciente, o pessoal está andando com o caminhão mais acertado hoje em dia?
4: Sim, nossa, isso é uma alegria para nós. Tem um outro fator, é a questão de renovação da frota. Mesmo com toda a dificuldade que o país atravessa, houve uma renovação. Gostaria que fosse mais, com maior velocidade, ou seja, com renovação de veículos mais rápido, né? Com um volume mais acentuado.
3: E fala bem a verdade, uma regulagem da bomba injetora não é uma coisa que custa muito caro e nem vai tomar muito tempo de estradeiro, né?
4: É, então aí, já que você falou em muito caro, eu vou dizer, tá, além de estar preservando o dinheirinho no bolso dele, que é mais importante enfatizar essa questão, está preservando o ambiente e está evitando de tomar multa.
3: Já que você falou de renovação de frota, a gente também destacar que a turma que está com o caminhão Euro 5, né, os caminhões fabricados a partir de 2012, o caminhoneiro tem que respeitar, está sempre utilizando aí um diesel S10, né, está fazendo uso do ALA32, para que esse caminhão também não vire uma maria fumaça aí pela estrada, né?
4: Exatamente. Não é porque ele tem toda a tecnologia que ela vai aguentar para sempre. Não aguenta. Se não tomar os cuidados, esse sistema que hoje faz de tudo para evitar que você veja a poluição saindo pelo escapamento, ou seja, a fumaça preta, o sistema ele não é infalível. Ele precisa de todos os cuidados e aí eu insisto na manutenção preventiva. Se você perde uma unidade injetora, o custo dela é muito elevado. E um caminhão parado também, você não está produzindo, está tendo prejuízo. Então, voltando e insistindo, a manutenção preventiva, ela faz bem para todos.
3: Ah, não tem dúvida nenhuma, então. Muito obrigado, meu irmão, pela gentileza em atender a equipe de reportagem, tá bom?
4: Obrigado pela oportunidade e precisando, estou sempre à disposição.
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1: Tem música na boleia.

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1: E vamos falar de combustíveis alternativos. Alternativos entre aspas, né, gente? Porque quem roda pelo sul e sudeste do país já deve ter reparado aqueles caminhões em que sai o tanque de diesel e entra aqueles cilindros amarelos de GNV ou então de biometano. Os cilindros de alta pressão, gente, são fabricados a partir de tubos de aço sem costura e é, sem dúvida, sua principal matéria-prima. Eu estive numa indústria que fabrica esses cilindros. Quem me recebeu por lá foi o Fausto, diretor da empresa. Paulinho, solta a matéria.
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2: Um ponto muito importante que a gente tem que salientar quando chega a matéria-prima é que isso existe um número chamado corrida do material, que ele vai ser o ponto inicial da rastreabilidade do cilindro durante todo o processo de fabricação. Ou seja, eu vou saber que o cilindro lote tal, número tal, foi utilizado a corrida do aço da usina número tal. E isso tudo vai ser lançado no pedigree, no certificado do cilindro, para você garantir a rastreabilidade dentro do processo.
3: Conforme o Fausto comentou, né, é possível checar de onde que está vindo a matéria-prima, aí ele joga a bucha para a turma lá poder resolver, né, Fausto?
2: Graças a Deus nunca tivemos nenhum tipo de problema com isso, mas faz parte da norma de fabricação de cilindro.
1: É muita tecnologia e segurança em todas as etapas. Por isso, a qualidade dos cilindros é reconhecida aqui e além fronteiras. Todos os dias saem da linha de produção cerca de 500 cilindros de diversos tamanhos. 30% de toda a produção é exportada. Depois de tudo pronto e checado, hora de fazer o embarque dos cilindros. É aí que a turma do trecho entra em ação.
3: O Edmilson já tem mais de 20 anos de profissão. Hoje o transporte vai ser diferenciado, né?
4: Positivo, hein? Hoje estamos numa transferência aqui de outro produto aí para as empresas daqui, da região de Jundiaí.
3: Vai estar tremendo ou não?
4: Oh, tá tremendo.
3: Primeira vez que ele está fazendo um carreto desse aí. Tem muita diferença quando você muda, por exemplo, você faz ali o transporte da bebida. Para cilindros como esse daqui, muda o sistema de amarração, de disposição da carga aqui no cider ou não?
4: Sim, com certeza, muda sim. Tem que pôr as travas na carreta, né, certinho, e puxar, encostar um pallet no outro para não ter atrito um com o outro, né, o cilindro.
3: Sim.
4: E com certeza. É muito mais perigoso do que o outro. Há muita cautela na hora de fazer as curvas, que é uma carga que move bastante, né? E nas curvas tem que ter muita cautela e puxar muito para frente do caminhão o peso mais, né?
3: É certo.
4: Primeiro eixo e o segundo ali, sobrar um espacinho na traseira para não dar excesso, né?
3: Boa.
4: Aí fica bonito.
3: Fazer tudo direitinho, né?
4: Com certeza. Fica lindo, lindo, lindo. Fica bonito.
3: O André, ele tá rodando no FH, mas tem uma outra montadora sueca aí que está lançando, né, caminhões movidos 100% a gás. Você já chegou a reparar esses caminhões aí na tocada, André?
4: Já, muitos caminhões aí na tocada aí. A Talmarone tem bastante, né? Muita tocada aí. A gente vê bastante deles aí, sim.
3: É?
4: Bastante cilindro a gás.
3: É.
4: Tenho curiosidade de perguntar como que funciona o negócio, tem mais pressão, se tem menos potência.
3: É. Agora, se te desse um caminhão desse, movido a gás, com aquele monte de cilindro amarelo, você ia ter medo de dirigir um cargueiro daquele lá ou não?
4: Ah, hoje tá muito evoluído o cilindro hoje, né? Acho que não, né?
1: Viram? Quanta tecnologia envolvida na fabricação dos cilindros? Isso daí é para você rodar tranquilo, seja com o seu carro ou então com o seu caminhão. Mas fique de olho, viu, parceiro? Se o cilindro que você usa no teu veículo tem o selo do Inmetro e não esqueça de fazer as revisões. Combinado?
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1: E vamos de música! Felipe e Rodrigo.
5: Só aviso, só, pessoal.

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1: Os pés são uma das principais ferramentas de trabalho do caminhoneiro. São eles que acionam os pedais, sustentam o corpo durante a carga e a descarga, e mesmo assim, muitas vezes recebem menos atenção do que deveriam. E quem fala a respeito disso é a podóloga Sandra, que atua nos programas de saúde nas estradas. E o nosso papo começa com ela, contando da importância dos cuidados com os pés.
2: Olha, a gente ensina aqui eles estarem cuidando para evitar algumas doenças, como micose, rachaduras, frieiras, unhas encravadas. Então, a importância é ele estar evitando um problema mais sério, como uma infecção ou dores, né? Isso também é uma coisa que vai estar prejudicando eles bastante.
1: E essas doenças, Sandra, podem evoluir e o problema acabar ficando ainda maior?
2: Com certeza. As micoses, elas podem estar evoluindo não só nas unhas, como na pele também das pessoas. E uma rachadura, ela pode estar vindo ter outros problemas, como um problema com erisipela, né? Que ela vai ter infecções mais sérias e prejudicando mesmo, principalmente se for uma pessoa diabética.
1: Agora, o que o caminhoneiro, Sandra, pode fazer para evitar essas doenças?
2: Então, ele vai estar cortando as unhas da maneira correta, onde a gente ensina que é o corte quadrado, né? Isso vai estar evitando as unhas encravadas, secando bem os pés após o banho, isso vai estar evitando as frieiras, né? E está hidratando a pele para evitar as rachaduras.
1: Quem vive na estrada sabe, para levar o caminhão longe, é preciso cuidar muito bem dos pés que comandam a viagem.
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1: E chegou a hora de dizer tchau. Ah, tem aquela frase de para-choque de caminhão, né, professor? É dura a dor do parto, mas tem que partir. Vamos tocar com responsabilidade, viu, gente? Para todos chegarem bem em casa nesse fim de semana especial, Dia dos Pais. Então, parabéns a todos os papais caminhoneiros e a todos os papais do país. Que Deus abençoe suas viagens, proteja seus caminhos e encha seus lares de amor e felicidade. E segunda-feira estamos de volta. Então, boa viagem e até lá!

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1: 5:31. 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
3: Alô, bom dia. Buongiorno, bom dia, bom dia, bom dia a tutti quanti. Quile vendre. Vamos aos dias da semana: luni, marti, mercoli, gioba, vendre, in cui, sabato, domani, domenica. Ecco. Hoje é dia do maratonista. Mateus capítulo 16, versículo 24 diz: então Jesus disse aos discípulos: se alguém me quiser seguir, renuncie a si mesmo e tome a sua cruz e me siga. Sócrates, o grande filósofo grego, escreveu: não há mal em não saber, mas sim em nada querer aprender. Repito, não há mal em não saber, mas sim em nada querer aprender. Décima oitava semana do tempo comum, primeira sexta-feira do mês hoje, né? Dia de penitência. A lua está em quarto minguante, caminhando para a lua nova.

mas no agregado dançou. O Vitória despachou 4-0 em cima do Clube Atlético Paranaense.

O Inter perde, mas segura a pressão e elimina o Corinthians na arena, né? Na soma, o jogo de volta. É, ela é crucita a história, né?

caso Master e INSS expõe tensão entre o diretor-geral da Polícia Federal e André Mendonça. Olha que esse barulho, hein?

Por que os artistas estão apostando no fit entre música e bem-estar? Ah, muito simples. Porque eles ganham rios de dinheiro em shows para as prefeituras, dinheiro público também. Ex-Polícia Federal questiona a autonomia da corporação após nota de superintendentes. Custou uma fábula manter. O Sudeste terá hoje o maior risco de ventania, com rajadas de até 110 km por hora.

Segundo o IMET, o Rio de Janeiro pode ter ventos acima de 110 km nesta sexta-feira. O governo decide reduzir geração de hidrelétricas para enfrentar fenômeno climático. O objetivo é armazenar mais água nos reservatórios diante do risco de fenômenos no segundo semestre. O El Niño altera os padrões de chuva e temperaturas em diversas regiões do planeta.

0: Sí, sí.
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Bom dia, Chico. Aqui é Gerson Alto Jucu. Manda um alô para minha esposa Juliana, meus filhos Teodoro e Bianca. Toca a música do Zezé de Camargo. Da sua escolha. Tristeza do Jeca. Clássico da música sertaneja.

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1: A plataforma da Gazeta põe em evidência hoje o presidente afastado da Apex Partners. Pede renúncia do conselho da CVC. A renúncia se dá no mesmo dia em que Cinelli, né, é o nome dele, foi afastado do cargo de presidente da Apex Partners pelo grupo de sócios da plataforma de investimentos fundada no Espírito Santo. Em comunicado enviado ao mercado no começo da noite dessa sexta-feira, ou dessa quinta-feira, a CVC informou que Fernando Cinelli pediu renúncia do cargo de membro do Conselho de Administração da CVC e a cadeira ficará vaga até a eleição do substituto. O comunicado é assinado por Felipe Gomes, diretor financeiro de relações de investidores da agência de viagens. A renúncia se dá no mesmo dia em que Cinelli foi afastado do cargo de presidência da Apex pelo grupo de sócios da plataforma de investimentos fundada no Espírito Santo. Cinelli estava no conselho da CVC há pouco tempo, desde abril. Ele foi indicado pelo grupo de sócios capitaneados pela Apex, que tem 15,5% das ações da agência. A família Paulus, fundadora da empresa, possui 20%. A Apex começou a comprar ações da CVC em 2023 e acelerou o movimento no decorrer de 2025 por meio de um fundo ligado a Carmine, gestora de recursos da Casa Capixaba. Como diz a nona, vedaremos, entanto. Vamos aí, então. Agora aqui nas montanhas são que horas aqui? Que horas, que horas?
2: 5:49.
1: 5:49. 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Andiamo? Andiamo avanti.

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Rex! Pessoal, tirando leite, bom dia!

pela intercessão Nossa Senhora Aparecida, Jesus tome conta, a Virgem Maria tome conta de todo e cada um de nós, pela força do Cristo que está

0: Maria Santíssima, que em vossa imagem milagrosa de Aparecida espalhais inúmeros benefícios sobre o Brasil. Eu, embora indigno de pertencer ao número dos vossos servos, mas desejando participar dos benefícios da vossa misericórdia, prostrado a vossos pés, consagro-vos o entendimento, para que sempre pense no amor que mereceis. Consagro-vos a língua, para que sempre vos louve e propague a vossa devoção. Consagro-vos o coração, para que depois de Deus vos ame sobre todas as coisas. Recebei-nos, ó Rainha incomparável, no ditoso número dos vossos servos. Acolhei-nos debaixo da vossa proteção. Socorrei-nos em nossas necessidades espirituais e temporais, e sobretudo na hora da nossa morte. Abençoai-nos, ó Mãe Celestial, e com vossa poderosa intercessão, fortalecei-nos em nossa fraqueza, a fim de que, servindo-vos fielmente nesta vida, possamos louvar-vos, amar-vos e render-vos graças no céu, por toda a eternidade, assim seja. Pela intercessão de Nossa Senhora Aparecida, Rainha e Padroeira do Brasil, a bênção de Deus Onipotente, Pai, Filho e Espírito Santo, desça sobre vós e permaneça sempre. Amém.
1: O Vater, was im Himmel ist, heilig ist sein Name. 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Das Brot von jeder Tag gibt uns heute und vergibt uns all die Schuld. So als wir vergeben sollen, all das, was uns beleidigt haben. Lass uns nie in die Versuchung fallen. Schütz uns vor all dem Schlechten. Wegen dir ist der Herrsch, deine Kraft, deine Herrlichkeit, in Ewigkeit. Amen.
2: Salve Regina, Mama de Misericordia.

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1: Alô, bom dia! Para você que está acordando agora, levantando o sul adesso, vamos tomar um café e vamos focar no trecho, que hoje tem que trabalhar. Hoje é dia do maratonista. Mensagem de Mateus 16:24. Então Jesus disse aos apóstolos: se alguém me quiser seguir, renuncie a si mesmo, tome a sua cruz e me siga. O grande escritor, filósofo, pensador grego Sócrates escreveu: não há mal em não saber, mas sim em nada querer aprender. Repito, não há mal em não saber, mas sim em não querer aprender. E Santi del Giorno, hoje é dia de São Sisto II e companheiros que foram martirizados, São Caetano e São Vitrício. Hoje é dia de São Caetano. Missa cor litúrgica verde, né, o tempo comum, ou a São Sisto e companheiros que foram martirizados, então cor vermelha, ou São Caetano, presbítero. Estamos na 18ª semana do tempo comum. Hoje é sexta-feira, primeira sexta-feira do mês, é dia de penitência. Música.

Os sites de notícia hoje dão destaque para a ventania que está para chegar, principalmente no estado do Rio de Janeiro. Mais direto ainda na cidade. O Sudeste terá hoje maior risco de ventania com rajadas que pode chegar a 110 km por hora.

o juiz do STJ, ele perdeu o cargo após denúncia de assédios, né? Buzzi será mantido afastado e receberá salário proporcional. Os próximos passos até a perda do cargo do ministro do STJ. Ele alegou que não fez assédio ou importunação sexual porque ele tem disfunção erétil. Passa a próxima página. Não rindo pela doença, mas pela alegação do juiz do Supremo. Mas... Não é do Supremo, é do Superior.

0: Horinha certinha aqui, ali, lá e acolá.
1: 6:16.
0: Lourenço Lourival.

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5: 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Bom dia, Chico. Eu sou Nelly e Durvalino. Nelly Durvalino, quero uma música Maria Passar à Frente, ofereço para nossa filha que está aniversariando hoje, a Camila. Bom dia, Camila. Que Deus continue abençoando sua vida. E os anjos da guarda te protejam pela vida fora, tá bom? Feliz aniversário.

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5: Melhor. Vamos às cotações? Café baixou. Tava 1614. Ontem ele deu 1602. Ele abriu em 1586, foi para 1597, foi para 1614. Ontem ele voltou para ré 1602. O Bebida Rio abriu o mês 1.285, foi a 1.300, 1.303, ontem deu 1.292. O Cunilão abriu o mês em 1.036, 1.042, 1.050, ontem voltou até 1.050. Então os preços ficaram assim, o Bebida Dura 1.602, o Bebida Rio 1.292, o Cunilão 1.050. Vamos lá, Agrião 4,55, estável, Alecrim 14,29, caiu o preço, alface crespa lisa americana subiu o preço, isso, foi a 3,83 ontem, o Almeirão 1,82 estável, brócolis comum 5,26 estável, o bloco ninja R$5,00, bom preço, a cebolinha 5,26 estável, chicória 3,45 estável, coentro 5,26 estável, couve 4,55 estável, couve chinesa 88 centavos, fraco, couve flor branca, aquele graúdo de 8 unidades, bonito, bonito, preço até bom, 30 a 33 no engradado com 8, espinafre R$4,00, estável, hortelã R$9,09, não sai daí, estável, manjericão R$8,33, mostarda R$3,55, repolho híbrido R$1,43, R$1,30, R$1,50, deu preço médio R$1,43, o repolho roxo melhorzinho sempre, né? R$2,67 a R$2,93, preço médio R$2,79, subindo o repolho roxo. O outro branco, não. Caiu e ficou. Rúcula, 5,56 estável. Salsa, 5,88 estável. Salsão, 8,33 estável. Serralha, 4,55 estável. Taioba, 14,29. Continua subindo o preço da taioba. 14,29 no quilo de taioba. Abóbora jacaré madura 1,94 fraco, Maranhão. 2,17 fraco também, japonesa, abóbora japonesa. 2,17 fraco também.

Exu. Exu. E viva não sei quem. E viva não sei quanto. Picolé de chuchu. Não, aqui é chuchu mesmo, verdadeiro. Esse é o bom. 1,54 a 1,64. É, preço médio 1,57. Subindo, mas está fraquinho. Giló, 6,16. Yuri Dundin, também 6,16. Maxixe, 5,33. É, milho verde com palha, 2,86. Limpinho na bandeja, caiu para R$7 de novo. Pepino japonês, 3,19. Subindo. Pepino comum, 2,22. Também subindo. É mais fraco, né? Pimentão verde, 4,76. A 4,44 a 5,29, tem um preço médio 4,76. Subindo. É, quiabo. Olha o quiabo, 8,86 mínimo e máximo, subindo. Não, baixou um pouquinho, baixou, mas está muito bom o preço do quiabo, hein? 8 conto o quilo? Ah, vá. Que é, tomate cereja, R$4, preço médio, subindo. Tomate italiano, 5,81, 5,69 a 5,94, preço médio 5,81, subindo. O tomate longa-vida, 4 a 4,50, recuperando o preço, subindo. 4 a 4,50, preço médio deu 4,41 no tomate longa-vida extra 2A. Vagem rasteira, 14,17, a macarrão que vale, está com preço muito bom. A vagem de macarrão, 8,18, subindo. Mandioca do Nene. Mandioca do Nene caiu. 3 mínimo, 3 máximo, 3 preço médio. Alho brasileiro, R$16. É a mesma coisa. Alho branco argentino, R$18. Alho branco chinês, R$16,15. Não mexeu nada. Batata Baroa, 7, mínimo e máximo. Batata Lisa Ágata, 3,25, fraco. Batata Doce, 3,84, razoável. Batata Lisa Áspera, aquela para fritar, 4,90 a 5,33, preço médio 5,10, bom preço para vender. Beterraba, 2,67 a 3,33, melhor preço médio, R$3. É mais o que aqui? Cara, 3,68. Cebola amarela, 4,38. É, cebola roxa, essa preço bom. Estável em 6,19. 5,98 a 6,14. Preço médio R$6,19. Cenoura, R$5. Gengibre, R$2,14 a R$2,44. Preço médio R$2,32. Fraco gengibre. Erunho, preço. E o inhame? R$3 a R$3,21. Subindo, mas pouco. Abacate comum, R$2,32 a R$2,58. Preço médio, R$2,45. Ainda não embalou, não, mas vai. Banana figo, R$2,88. Banana maçã, R$4,50. Banana nica, R$4. Banana ouro, R$4,50. Banana prata, R$5. E banana terra, banana terra, 6,33, preço médio, e 6,28 mínimo, 6,44 máximo. Goiaba vermelha, 4,33, caiu. Coco seco, R$7, manteve o preço. Limão siciliano, R$8 a R$8,14, preço médio R$8,08. Laranja pira para suco, aquela

1,75. Lima da Pérsia, 5,35. Limão siciliano, nós vimos já, R$ 8,08 no preço médio. E limão Tahiti, muito bom preço no limão Tahiti. 7 a 7,22, o preço médio 7,17. Vamos lá, Fuji, 5,17. Laranja, maçã, gala, 5,97. Mamão formosa, R$ 5. Havaí tipo 18, nosso pam, no 3,61 a 4,13, preço médio 3,84 no papaya. Manga palma, 7,13. Tome, R$ 6. Maracujá. Maracujá vai próximo jogo do Flamengo. Os flamenguistas vão tomar maracujá, porque time ruim não conseguiu, fez uma propaganda, uma papagaiada, ia pagar o melhor salário para Almada. Almada foi lá para Argentina. Melão, não. Melão, tudo caro. Morango, 21, 23, preço médio 22. Bom, subindo, morango. 21 a 23, preço médio 22. Muito bem. Fisales, R$ 93. Pinhão, 9,75. Romã, 29,17. Tangerina Poncã, subindo, 3,61, mínimo e máximo, e médio, 3,61. Mais o que? Ovo, codorna, 110, estável. Branco grande, cadê o branco grande extra? 150, meio fraquinho, caindo. Mas tá bom o preço. O vermelho extra, 190, também caiu. Mendoim com casca, 7,69. O feijão carioquinha deu 8,33. Incrível o preço do feijão carioquinha, caro. Já o feijão preto ficou no 5,33 a 5,48, preço médio 5,44. Feijão vermelho, 5,78 no preço médio. Milho seco, 2. Farinha de mandioca, 4,40. Fubá, R$ 4. Uva passa, 14,20. E pronto.

0: Bom dia, bom dia, bom dia, bom dia. Aqui é Dilceia, eu gostaria de pedir a música do Pituco, do Teodoro Sampaio, para o meu pai Valtinho, lá de Alto Chucu, já adiantando e desejando a ele um feliz Dia dos Pais. E que eu amo muito ele. Ele é um ouvinte assíduo de todos. Um grande abraço para você, muito obrigado. Falou Dilceia, bom dia para você então. Vamos achar que o Pituco. Vai, Pituco.
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0: Ademir Paul pediu pra tocar aqui a música. Eu nunca toquei essa música aqui. Belaria, no entanto, é Varda, é ótimo, é. É Melancia com Eliane Camargo.
1: Bota atenção nesse que é um dos maiores sucessos da minha carreira. Melancia, e eu volto já!

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Um bom dia. Deixa eu ver quem é que pediu aqui. Um bom dia. Isaura de Alto Providência, Eduardo Costa, saudade pesada.

Tornado no Rio Grande do Sul assustou, hein? Tornado destrói casa de pecuarista no Rio Grande do Sul. Cenário de guerra, não tem mais nada. Destruição em Pedro Osório, município que sofreu um tornado daqueles que vem rodando igual peão e vai destruindo tudo. Como as nossas casas não estão construídas com esse fenômeno, né, que agora é até recente. Tornado a ventos até 120 km por hora.

Por isso, o chamado ciclone bomba sudeste terá hoje o maior risco de ventania com rajadas que podem chegar a 110 km por hora. Em estágio 2, Rio de Janeiro recebe alerta da Defesa Civil. Aulas estão suspensas.

Agora aqui nas montanhas são 7:04. 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Bom giorno, bom dia, bom dia. 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

0: 7,6 aqui.
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4: 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A Dalina pediu Eduardo Costa.

0: 7:13.
1: 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Já comprou a sua cartela da PAI? Não? Então tá com lá. Vamos lá. Vamos lá. Vamos ajudar a PAI. E ao mesmo tempo, podemos ganhar até 70 mil em um, 30 mil no outro, sem conto. 30 mil reais no primeiro prêmio, o segundo prêmio, 70 mil reais. Vai ser nesse domingo agora, dopo domani, né? Depois de amanhã, às 16 horas, lá no centro de eventos do Tomatão, durante a festa do rodeio, que esse ano vai ser lá no Caxixe. Você quer uma cartela 998862901, mas tem gente vendendo na rua, lá no Fagoto, tradicionalmente ponto de venda, sempre está lá. Boa sorte, agradecemos por fazer parte da nossa corrente de bem. 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A sua picapinha tá lá. Libério Guiço pediu, toca Tonico e Tinoco. Nunca toquei essa música deles aqui. Tudo tem no sertão. Velaremos, entanto.

0: aqui nas montanhas, agora 7h21. 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
0: São Lourenço diz o Venap, eu tô pensando, ah, se compra ou não compra o menino? Não, compra não, né? Daqui lá do Paraguai, no Uruguai, na Argentina, não vem não? Não, não vem não, não. O cara queria pagar o maior salário do plantel do Flamengo, ah, vá. O Real Madrid é sondado por clubes da Espanha interessados em Endrick. Endrick é aquele que perdeu o gol que seria decisivo na então, não é ele, né? É aquele, se não foi aquele? É aquele. Perdeu o gol. Virou um gol daquele... Copa do Mundo mata-mata. 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

Flamengo tem dia D. Dia de decisão, né? Por reforços na Libertadores. Desejo por Luiz Henrique segue.

Adesso qua, bom dia para quem? Para Maria de Lourdes Araújo, tá mandando uma saudação para Catarina e pediu para tocar uma música lá. Vamos lá. Então, bom. É o negócio do brinco que caiu.

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3: 7:30.
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2: agora aqui. Daqui a pouquinho tem prefeito. 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

O Valmir pediu aqui, Madonna. Onde é que eu vou achar isso aí? Valmir Herbers. Valmir, você pediu Zé Tenório e Tião Tilápio. Mas, gente, nunca vi. E Tião Bagre, Tião Traíra. Tião Tilápia? Não é que tem? Zé Tenório e Tião Tilápia. Tem isso aqui, minha mãe do céu.

0: Vamos ver o que que sai aqui.
1: Um crime sem perdão.
0: Zé Tenório de Antilápia.
1: Isso que...
0: Pronto, agora sim, agora viu. Agora foi.

Aqui agora, que horas? Ah, o Tilápia não acabava a música dele, não. Ia embora, rodava, pegava outro, dava um loop. Madonna da Carupita. Mas não é possível. Isso aqui era pro primeiro disco.

Nomes exóticos de município, Leir mandou aqui. Cipotânia, nunca vi falar. Minas Gerais, tem 5.500 habitantes. Feliz Deserto, é Alagoas, chama Feliz Deserto, 3.900 habitantes. Caloré, Paraná, 4.500 habitantes. Painel, Painel. Você nasceu onde? Nasci em Painel. É, mas tá bom. O pior outro aqui, você nasceu onde? Feliz Deserto. Laranjeiras, 194 anos, 23 mil habitantes. O IBGE, que é só procurar no IBGE que você vai achar isso aqui. Você é um cidadão que nasceu em Feliz Deserto, um cidadão feliz desertano, desertando, desertense, desertino, sei lá.

pergunta é: bom dia, Chico. Temos chuva nesses próximos dias? Não tem. Não tem, inclusive, o prefeito é capaz até falar sobre isso hoje. Vamos entrar num regime de contenção de gasto de água.

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5: Podemos entrar no ar? Vamos aguardar a produção. Bom dia, telespectadores. Bom dia, seguidores do Instagram. E nós estamos aqui ao vivo. Bom dia, prefeito.
6: Bom dia, Francisco Ivan Zandonati. Para quem não sabe seu nome, não é Chico, é Francisco Ivan.
5: Calimã Zandonati.
6: Calimã Zandonati.
5: Só ficou, né? Calimã ficou fora.
6: Isso aí, porque mas
5: antigamente não se colocava o sobrenome da mãe, né?
6: É, mas tá bom.
5: Uma pena.
6: As coisas vão se ajustando, né? Bom dia aí, os ouvintes da Rádio FMZ. Bom dia, os internautas. A gente está aqui, né, nesse bate-papo que você convida a gente para fazer toda sexta-feira e conversar um pouquinho com a população, com você, informar, né, o que tem acontecido no município, socializar um pouquinho, né?
5: Isso.
6: Hoje a gente está com um assunto aqui, dois assuntos, né? Educação e festa.
5: Né?
6: Na educação a gente está aqui, inclusive, com o nosso secretário de educação do município, Tiago Altué, que ele está muito feliz, muito entusiasmado, né, com os resultados que a educação do município tem conquistado. E a gente também fica feliz, e eu tenho certeza que também o povo fica feliz, né, porque educação é um tema muito relevante, né, e que faz uma diferença na formação das crianças, né, no futuro da população. Né. E nós estamos aqui, né, para poder falar um pouquinho dos avanços, mas o principal avanço, né, que nós tivemos aí foi um resultado histórico aí no desenvolvimento da educação básica do nosso município, que a gente chama o IDEB. Né? Nós conseguimos uma nota aí de 7.2, né? Diz o Tiago, depois ele vai falar um pouquinho, que na série histórica do município nunca conseguiu atingir esse índice. Né? Então a gente fica muito feliz, parabeniza ele, a equipe dele, todos os colaboradores da educação. Tenho certeza que a população também está feliz por isso. Esse índice foi criado alguns anos atrás, né? E é a primeira vez que a gente chega no topo e nessa nota inédita, né? Nós temos outros índices, né, de criança alfabetizada, com 90% da população também, das crianças, né, alfabetizada. Então, assim, é um avanço muito grande, né? E Tiago vai poder falar um pouquinho melhor disso, que ele está com isso na ponta da língua, não é isso, Tiago? Fala para nós aí, como é que está a educação do município?
7: É isso mesmo, prefeito, bom dia Chico, bom dia rádio ouvintes, internautas. A gente está muito feliz, né, prefeito, mas é justamente primeiro parabenizar a todos que contribuíram nesses resultados que a educação no município vem alcançando, né? E quando a gente fala a todos, a comunidade escolar, professores, funcionários de toda a rede educacional, famílias, né? E os estudantes principalmente. Então, quanto ao IDEB, que é uma avaliação, ela é feita há quase duas décadas. e quem faz essa avaliação desse índice é o MEC. Então, esse ano, saiu agora recente, essa semana, Venda Nova teve a pontuação de 7,2 para os anos iniciais das escolas municipais. E isso é o maior registro da história do município, desde quando a avaliação começou a ser feita, como eu falei, há praticamente 20 anos. E com esse resultado, Venda Nova, junto com Afonso Cláudio, fica em primeiro lugar, né, da regional. E o resultado representa para a gente o sétimo melhor resultado nessa categoria dos anos iniciais de escolas municipais do estado do Espírito Santo.
3: Nós estamos entre as 10 melhores do estado.
7: Estamos.
3: Nós temos 78 municípios, estamos entre os 10 melhores.
7: Estamos.
3: A gente está bem, então.
7: Tá, foi legal. E você comentou também do índice da criança alfabetizada. Esse é um outro índice, é outra avaliação. E a gente fica muito feliz também porque o município chegou a 90% das crianças alfabetizadas na idade certa. Lembrando que esse índice ele era de 82% em 2024. Então teve um crescimento significativo e com esse resultado também nós ficamos com o oitavo melhor resultado da criança alfabetizada na idade certa do estado do Espírito Santo. Então isso também é um outro ponto a ser...
3: É o Paebs.
7: O índice da criança alfabetizada, ele é uma avaliação do federal, tá?
3: Federal.
7: O Paebs, que a gente vai falar também agora um pouquinho, que foi outra avaliação. Então, na educação, a gente tem que sempre considerar assim, que crianças não são números, porém, os números representam aquilo que nós estamos garantindo de direito para elas. Então, ter realmente o contato, acompanhamento desses indicadores, metas e essas avaliações externas é muito importante. Então, eu falei do IDEB, que é uma avaliação que vem, né, de uma avaliação federal, o índice da criança alfabetizada, que também é federal, e nós temos o PAEBS. Aí o PAEBS é o sistema de avaliação municipal, isso é todo ano. Aí nesse também a gente teve um bom desempenho, que foi...
3: Saímos de 7 para terceiro.
7: É, isso daí foi muito legal.
3: 22%, né?
7: Isso mesmo, prefeito, foi 22%, foi o município que mais cresceu na nossa regional no último período mensurado. Então a gente vinha, né, numa posição...
3: Estava em último lugar?
7: Tava.
3: Que é o sétimo, são sete municípios.
7: Isso.
3: Nós estávamos no último.
7: Tinha 3 anos que estávamos nessa posição.
3: No último, e agora passamos para o terceiro.
7: Terceiro.
3: E se Deus quiser, nós vamos para o primeiro.
7: Vamos, ainda tem espaço para a gente crescer ainda mais. E nessa pontuação que é do crescimento, que aí foi o índice de desenvolvimento do Paebs, que foi onde Venda Nova cresceu acima da
3: normal,
7: média,
3: da normal.
7: E aí, nesse critério, nós conseguimos avaliar o IDEB-ZEC, que é o quê? É como se fosse o IDEBs do estado do Espírito Santo. Aí, nesse caso, no segundo ano, a gente ficou com o terceiro melhor resultado da regional. E nos quintos anos, o melhor resultado de toda a regional foi para os quintos anos de Venda Nova do Imigrante.
3: E ganhamos o selo ouro.
7: E também ganhamos o selo ouro.
3: Então, assim, do Ministério da Educação.
7: Da Educação. É isso mesmo. Já é uma outra forma de avaliação. Então, olha que legal. Então, a gente está falando assim, de vários indicadores muito positivos e são feitos por metodologia diferente, por órgãos diferentes. Isso nos dá a tranquilidade que são resultados reais. Então, nós saímos de um selo prata de classificação, porque essa metodologia de selo prata, bronze, ouro, é de acordo com critérios onde as secretarias estão fazendo, de ações que a secretaria faz. Então, a partir do ano passado, nós adquirimos selo ouro também no processo de alfabetização.
3: Então, esse time nosso da educação, se tivesse disputado a Copa do Mundo, nós ia ser campeão?
7: Com certeza.
3: Porque esse ano a Copa do Mundo foi fraca. Nós precisávamos de gente assim, né, que consegue conquistar as coisas.
7: Timaço, prefeito. Então, assim, nossa...
3: E qual foi as ações implantadas aí, né, para vocês chegarem nesse índice? Com certeza, vocês inovaram, se dedicaram e criaram novos métodos de trabalho para evoluir, motivar os profissionais, motivar os alunos. Qual que seriam as principais ações que vocês fizeram lá?
7: Então, prefeito, primeiro, além do senso de responsabilidade, comprometimento dos servidores da educação, que eu estou sentindo isso muito forte na rede, e é no chão da sala, no piso da escola que as coisas acontecem. Então, eu vejo que o nosso grupo de servidores, que você falou, um timão, está vestindo a camisa, está acreditando no potencial das nossas crianças. E além desse critério, que é pessoal de cada servidor, de todo mundo trabalhando de forma colaborativa, que é uma fala que você fala muito, né? De criarmos o espaço colaborativo.
3: Todo mundo colaborando, as coisas funcionam.
7: Isso aí, a gente está tentando trazer isso. Que é possível alcançar se tiver dedicação, comprometimento. Então, além das ações, entre as ações que foram novidades na rede desde o ano passado, foi a criação da Olimpíada Municipal de Língua Portuguesa e Matemática, com incentivo financeiro direto aos estudantes. essas avaliações externas. O critério base de avaliação é português, é matemático, isso é inovador, essa Olimpíada Municipal. E com as duas, a gente já ouviu falar de Olimpíada de Matemática, de Astrologia, mas de Língua... Duas, isso é bem...
3: As matérias básicas.
7: Básicas, né? Foi uma novidade, assim, a gente não conhecia, então foi criação própria da gestão. O outro é o Prêmio Educadores que Inspiram, que é a valorização financeira direta aos profissionais do magistério pelas boas práticas. A outra ação inovadora foi a criação do bônus de desempenho. Eu quero aqui parabenizar porque você, desde o início, topou esse desafio de implantar o bônus de desempenho do magistério, que era uma questão que já existia em outros municípios, no estado, e você foi além, que você também criou o bônus de desempenho geral.
3: O bônus de desempenho, como a gente fala, um ambiente colaborativo e de pertencimento, ajuda nesse aspecto, né? Porque às vezes a gente tem uns que estão mais animados, outros menos animados, então é a maneira de você tentar motivar as pessoas, né? Então todo benefício ele tem que vir de uma conquista, né? Todo benefício é em função da conquista. O nosso trabalho, o nosso salário é em função da nossa conquista. E esse bônus de desempenho é muito bem planejado, que aqueles que conseguem chegar mais próximo do desempenho vai sendo motivado, né? E aqueles também que não chegaram, usa ele para motivar, né? Mas nós tivemos também ampliação, né, de formação. Tive a semana passada com você na formação dos agentes de apoio, no pessoal do magistério. É isso? Também isso, é uma coisa bacana, a formação dos nossos colaboradores.
7: Isso, está muito legal, além, você é nosso incentivador nesse critério, então a gente vem fazendo as formações continuadas, além dos profissionais do magistério, para os demais profissionais, são quase 700 servidores só na educação de Vila Nova. E que exercem um excelente trabalho e também reconhece a necessidade dessa atualização, da capacitação. E nesse sentido ainda da formação continuada, uma outra inovação que a gente vai ter esse ano é o primeiro Seminário Municipal de Educação, que é uma novidade também, que vai acontecer no dia 19 de setembro, para que as pessoas possam ter acesso também a esse conhecimento, a essa formação a todos.
3: Uma coisa também que a gente implantou, você e nós estamos juntos, foi a questão da formação dos diretores, da equipe da escola, os cargos de confiança, prefeito não meteu o bico, que ele não entende muito desse trem. E nós, então, formamos a nossa equipe já com colaboradores da nossa rede, né? Pessoas que já trabalham na rede de educação, os diretores da escola, quase todos são da nossa equipe mesmo, fixa, não é isso?
7: É isso
3: mesmo.
7: Ajuda
3: também, não ajuda?
7: Ajuda muito, porque você mostra para toda a comunidade escolar, prefeito, que a sua gestão está sendo feita acima dos critérios técnicos. E é isso, ainda mais na parte da educação. Então, esse eu vejo como sendo um dos principais feitos de um gestor ao trabalhar a educação, que é dar total autonomia para a Secretaria de Educação e, principalmente, criando esse processo de eleição, né, que é a escolha de diretor, que a gente chama que é gestão democrática da educação. Então, para ser diretor de Vila Nova do Imigrante, não precisa ser amigo do prefeito, do secretário, nada disso. É apenas ser servidor efetivo, querer se colocar à disposição e vai participar de um processo de seleção, que é pela etapa de mérito, desempenho e depois ainda com a participação da comunidade escolar. A comunidade escolar, o conselho de escola, vota, analisa a proposta. Então, quem decide quem é a direção da escola hoje é a comunidade escolar. O prefeito só está ratificando, assinando decreto. E é por isso que as gestões hoje a gente avalia, está com tanto comprometimento, tanto envolvimento, e os resultados vêm. Então é isso mesmo.
3: E também uma coisa que a gente está se organizando e planejando, né, Thiago, é melhorar a nossa rede física de escola, né? Nós fizemos isso no passado, nos outros mandatos, construímos 4 escolas e esse mandato também nós estamos planejados para construir mais 4 escolas, né? Nós estamos aí com a escola para o lado da Providência, lá no Olímpio Perim, aqui na Vila São Miguel, na Tapera e no Caxixe.
7: É isso mesmo.
3: Então nós vamos melhorar também nossa rede física de escola, né? A gente teve não é retrocesso, mas teve uma volta ao passado, reativaram escolas que já estavam desativadas, que não já tinha mais condição de funcionar como escola. Então a gente já viu esse problema e nós vamos agora construir mais 4 escolas, para que a gente possa ainda melhorar cada vez mais a nossa estrutura física, implantar a escola em tempo integral, né? Ampliar as escolas em tempo integral, que é hoje a tendência do município, né?
7: É isso,
3: a tendência da educação. né?
7: Muito bem lembrado.
3: De escolas com tempo integral, para facilitar um pouco, não é isso?
7: Isso mesmo, e foi tão bem lembrado, quero também fazer o registro, que como é legal, importante, pensar a educação para além do mandato, tem que pensar para uma geração, né? Então, quando você fala dessas duas escolas, ela não foi pensada de forma imediata. É, duas novas, né? E quatro que vai ser uma de ampliação de pré-escola lá no Caxixe, uma escola nova aqui no loteamento Olímpio Perim, que é também de pré-escola. Só que, em especial, essas duas escolas novas, que já estão com recurso captado, elas vão ser para educação de ensino fundamental anos iniciais. Por quê? Hoje nós temos uma escola, que é a Liberal Zononade, a única escola da sede, com quase 800 alunos. Então, com a construção dessas duas novas escolas, a ideia é diluir isso em três escolas e permitir com que todos esses estudantes tenham acesso à escola integral.
3: E acaba qualificando também, né? Muito. O espaço físico é importante.
7: Fica melhor para os servidores também trabalhar, fica melhor. Então, assim, é um planejamento, igual você está falando, de um prazo maior, mas que vai acontecer, vai porque acontecer. Colocou como prioridade.
3: É, e a gente também tem que pensar no nosso município, não só nos anos iniciais, que é a nossa obrigação hoje perante o Ministério do Trabalho. Nós temos os anos finais do ensino médio, que hoje é por conta do Estado, não é isso? Uhum. Nós temos até o quinto ano, que é a nossa rede, e do quinto ao oitavo é a rede estadual, e a ensino médio também, não é isso? Então, nós estamos firmes nos anos iniciais, não é isso?
7: Isso. Teve a reorganização da rede, então agora é isso. Nós estamos com a educação infantil, que é de 6 meses ali na creche até os 5 aninhos, infantil 5, e depois todos os anos iniciais, que é do quinto ao. É que é do primeiro ao quinto ano.
3: Lembrando que a gente não conseguiu também vencer todos os desafios, né?
7: Não.
3: Nós temos um desafio ainda, que nós estamos devendo à população, que é a questão do uniforme, né? A população tem questionado muito isso, então a gente não conseguiu vencer esse desafio. Nós estamos devendo isso à população, mas estamos bem adiantados, né? Já estamos na fase do credenciamento das empresas. Isso é questão de burocracia, né? Mas isso já está pronto. Então, assim, deixar claro que a gente também está tendo alguns desafios que não estamos conseguindo vencer, né? Porque a gente vem aqui e só fala das coisas boas. Mas a gente tem muitos desafios pela frente, né? E um dos desafios também que a gente tem, saindo um pouco das anos iniciais, que é incentivar um pouquinho os nossos estudantes que estão indo para Cachoeiro se formar, né? São jovens que trabalham, às vezes, trabalham o dia inteiro, pega o ônibus, vai para Cachoeiro, chega em casa meia-noite e já acorda 7 horas da manhã para ir trabalhar. Alguns são até colaboradores da prefeitura, né? E lá no passado a gente viu essa necessidade, em 2013, então nós implantamos o transporte coletivo gratuito para esses jovens, que eles tinham que pagar, né? Cotizava, e nós implantamos por lei, né, o transporte gratuito. E agora nós estamos nos esforçando para conseguir um transporte um pouco melhor, um pouco mais confortável para eles. E nós estamos lá, então, em fase de licitação de 2 ônibus novos, não é isso? Que vai servir para levar esses jovens para Cachoeiro, mas vai servir também para a gente transportar nossas crianças fora do município, em algum evento, né? Então, isso também é uma qualificação da nossa estrutura funcional, não é isso?
7: Com certeza, investir na educação é sempre necessário. Quando a gente faz isso também com olhar ao jovem, à juventude, como a gente pode perceber que é o principal público do transporte universitário, é muito gratificante, porque eles vão retornar para a cidade com esse conhecimento, qualificando a mão de obra local. Então, a aquisição desses 2 novos veículos para o transporte universitário vai ser muito importante por causa da segurança, conforto, né? E tenho certeza também que esses ônibus vão poder ser usados para toda a educação básica, visita em museu, em zoológico, aulas de campo. Então, assim, vai ser muito importante, e parabenizar então esse olhar, né, para também o ensino superior, que é um dos compromissos que o município tem que ter também no plano nacional da educação.
3: Então tá bom, acho que nós vamos encerrar esse assunto, né? Agradecer, parabenizar vocês, toda a sua equipe, agradecer o empenho. Né? A gente também, o outro desafio que a gente tem para concluir a nossa fala aqui, a questão de uma nova biblioteca, Venda Nova, né? A gente está com essa demanda já há alguns anos. O espaço que era usado para biblioteca foi interditado. Nós estamos com a biblioteca improvisada no Centro Cultural Máximo Zandonade, mas estamos com recurso também para fazer uma nova biblioteca. A biblioteca, ela tem todo o seu aspecto de oportunidade de acesso ao conhecimento, né, que nós também estamos no nosso foco, não é isso?
7: Está no foco. Então
3: vamos seguir firme.
7: Vai dar certo.
3: Vamos vencer nossos desafios que ainda faltam, mas também se motivar pelos que nós já estamos conseguindo conquistar, não é isso?
7: Isso.
3: Então, mais uma vez, parabéns à sua equipe, cara, parabéns aí toda a Secretaria de Educação. E vamos firme que vai dar certo, estamos no rumo certo.
7: É isso mesmo, parabéns a todos novamente, profissionais da educação de uma forma geral, pelo todo o envolvimento, comprometimento aos estudantes e também às famílias. Então vou sair daqui desse momento deixando uma mensagem para as famílias. A gente não pode acreditar que a responsabilidade da educação é apenas o que acontece nas escolas. Coloquei lá agora, não é. As famílias têm que ser corresponsáveis, principalmente no envolvimento, monitoramento, e tem situações que a criança precisa desenvolver que depende do exemplo da família.
3: É, o
7: então,
3: caráter,
7: né? Responsabilidade, morais, isso aí. Para poder, lá dentro da escola, os nossos profissionais estão preparados e sabem o que vão fazer. Em casa, esse incentivo, acompanhar uma leitura familiar, acompanhar o caderno da criança, isso é muito importante.
3: Comportamento.
7: Mas é isso, eu acho que os resultados que estão vindo é fruto do envolvimento de todos, da família, dos profissionais, da prefeitura de uma forma geral, em especial da educação e também dos estudantes. Então,
3: muito
7: obrigado
3: bem.
7: A oportunidade.
3: Isso aí. O Chico ficou um pouco fora desse assunto, porque é um assunto meio específico, mas nós vamos conversar com o Chico ainda, não vamos?
5: Não,
3: você tá aí, né, Chico?
5: Eu tô aqui, eu tô com uns dados daqui do José Luiz Moisés, que é o nosso correspondente na Tapera, e ele sempre manda aqui. A população brasileira, segundo o IBGE, é 213 milhões. Alfabetizados, 151 milhões. Quer dizer, tem 63 milhões de brasileiros que não sabem ler nem escrever.
3: Mas aqui em Vila Nova nós estamos com 90, hein?
5: Graduados, 7 a 8%, entre 7 e 8%.
3: Nossa, muito pouco, hein?
5: Pós-graduado 1% e doutorado 0,03% de
3: pois
5: doutores.
3: É.
5: Então, vamos nós.
3: Mas é um ambiente que a gente tem que ficar muito atento hoje. Muitos jovens desanimam, né, da Sim. vida da formação. Preferem, às vezes, logo terminar o ensino médio, entrar no mercado de trabalho, pelos anseios, pela conquista. Mas conhecimento não ocupa espaço, né, Chico?
5: Não.
3: A gente sempre vê as pessoas falarem isso. E às vezes em um momento que você nem espera, esse conhecimento vai ajudar na sua vida do dia a dia.
5: Uhum.
3: Mas vamos que vamos incentivando aí, a turma vai se organizando. Falar em organizar, nós estamos acabando de organizar a festa do rodeio.
5: Então.
3: Lá no Caxixe. Começa hoje, vai até domingo, né? Sorteio para o beneficente ao
5: Papai.
3: Temos a praça de alimentação em benefício da associação. E falando do rodeio, a gente ainda, quem quiser prestigiar lá e ficar num lugar mais confortável, ainda tem alguns camarotes para ser vendido, né? Então, quem gosta de um lugar mais apropriado, com mais tranquilidade, com mais privacidade, o preço está bem acessível. Eu acho que deve ser negócio de 3 mil, não sei, alguma coisa nesse sentido. E pode entrar até 12 pessoas, então um espaço muito bacana, bem apropriado. E vão animar aí, vão comprar esses camarotes que faltam para participar, animar mais da festa. Mas não é só isso que vai animar a festa, né? O rodeio é o ponto alto da festa, mas tem também as atrações nacionais, as atrações estaduais, municipais. São 3 dias de festa, né? Então começa hoje, né, com a música ambiente até começar o horário do rodeio. São artistas locais, né, nesse parte inicial. Depois tem o rodeio, depois tem show a nível estadual, né, são cantores já renomados no estado, e por aí vai. Você tem a programação aí?
5: 7 a 9 de agosto. Então hoje, sexta-feira, dia 7, 19 horas, tem show com um Beijo com Mel, da banda. 20h30 tem o rodeio, começa o primeiro dia. 22h30 tem show com Nando e Michel. Isso é hoje.
3: Sexta-feira.
5: Sexta-feira.
3: Sábado é o show nacional, né?
5: O sábado tem 19 horas, show com Jorge dos Santos. 21h30 tem o rodeio. 23 horas, show nacional com Breno e Matheus. E uma da matina tem show com Gino e Gabriel. Os ingressos do sábado. Hoje é grátis, né?
3: Hoje é grátis, só sábado que paga por causa do show nacional, né?
5: Meia 15 inteira 30. Criança 12 anos, entrada gratuita. Você pode comprar no online www.tiktok.
6: Ô Chico, lembrando que quem compra camarote não precisa pagar ingresso, né? Sim. Então quem gosta de camarote no sábado já entra direto na festa, não paga ingresso, paga nada. Então quem quiser pode comprar os camarotes aí que já tem essa vantagem para o show nacional do sábado, né?
5: Uhum. No domingo tem 14h30 show com Douglas e Thiago, 16 horas tem sorteio beneficente, né, da PAI. 17h30 show com Rayone, 19 horas rodeio, 19h30 o final do rodeio, né? As classificações e etc. Lá no Centro de Eventos Zaldino Ganho.
6: Então, Chico, como Tomatão, a gente tem falado aqui, é uma festa que tem todo o aspecto social, tem todo o aspecto beneficente, né? A gente sabe a dificuldade que a PAI passa para ela se manter, né, no dia a dia. Muitas vezes é um trabalho oculto que a sociedade nem entende a complexidade que é, mas eu tenho informação que tem mais de 200 pessoas que são atendidas na PAI. É uma folha de pagamento complexa, porque você tem que ter profissionais especializados. Então, o sorteio, quem comprar já está ganhando, né? Já está ganhando porque já está ajudando a PAI. Mas tem ainda a chance de ganhar o prêmio principal, que acho que é 100 mil reais, é isso?
5: 100 mil, 70 e 30.
6: Pois é, 70 e 30. E vai participar da festa também, sim, encontrar com os amigos, né, bater papo com os amigos. Nós vamos estar lá, firme e forte.
5: Asfaltada.
6: O asfalto novo, né, a estrada não tem buraco na estrada, tem lugar de estacionar. A comunidade do Caxixe já está uma comunidade muito grande. Você está falando aí de município de 3 mil habitantes. Caxixe, tem mais gente que isso. Então, já tem toda uma característica de um município, uma comunidade grande, organizada, trabalhadora, e que está também formando o seu ambiente de eventos, de sociedade, né, de convívio. Então, vamos lá, pessoal de Venda Nova, quem estiver nos ouvindo aí, nos arredores de Venda Nova, que a festa, nós temos certeza que vai ser muito boa, né? Então, a gente sabe, como eu disse inicialmente, a comida e a bebida, a gastronomia, tudo por conta da Associação de Moradores, que também o resultado que der vai ser transformado em benefício para a comunidade. Então, um aspecto bem beneficente. Vamos lá, porque a semana que vem tem mais festa, né? Essa semana tem festa no Caxixe e a semana que vem tem mais festa. Bem, semana que vem nós temos a Rural Tours.
5: Rural Tours, lá em Pindoba.
6: Rapaz, lá em Pindoba. O trem tá crescendo, tá? É. Essa Rural Tour está tomando uma dimensão a nível estadual mesmo. Já tá, vai vir gente desde o norte do estado, do sul. Não sei se é possível vir de fora do estado, mas acho que não. Até fora do estado. E ela tem uma característica muito boa, Chico, que ela é muito eclética. Uhum. Ela tem produtos da terra, ela tem música, ela tem sala, espaço de gastronomia. E ela tem uma fazendinha, né? As crianças quiser ver um animal que às vezes a pessoa não vê, quem mora na cidade, então vai ter os animais que são comuns nas propriedades rurais, né? E para poder se divertir e conhecer a realidade, né? Tem muita criança, eu costumo falar que tem muita criança que mora na cidade que nunca viu uma galinha viva. Então esse turismo de experiência, de ver também essa fazendinha, tem a parte de gastronomia, tem a parte de show e tem a parte de produtos artesanais, produtos do agronegócio. E um momento também de encontrar com pessoas até de outro estado, né? De outro município, outro estado. E a Rural Tour está tomando uma dimensão muito grande, né? E nós temos a felicidade dela acontecer aqui no nosso município, né? Então vamos convidar a turma aí.
5: 13, 14 e 15 de agosto, quinta, sexta e sábado, não esse agora, mas a outra. 13 horas às 22 horas. No dia 16 de agosto, que é o sábado, o domingo, que é, vai das 10 até as 18 horas. Então você já sabe. Começa dia 13, na quinta-feira, tem a sexta, sábado, e depois o domingo termina às 18 horas.
6: É uma festa que ela tem um tamanho tão significativo que a prefeitura não teria condições de promover essa festa, pelo tamanho e pela grandeza dela. Então, ela é uma realização das Montanhas Capixaba junto com o Sebrae. O Sebrae é um incentivador do agronegócio, do interior, Né? Então, as Montanhas Capixabas, que é uma entidade, junto com o Sebrae, está realizando a festa. Nós estamos apoiando, né, com algumas coisas que é possível dentro da nossa capacidade. O Agrotour de Vena Nova também está envolvido nisso. E tem o patrocínio, né? Dos patrocinadores aí, do Sicoob e o Sicredi, estão lá participando também, ajudando aí na realização desse evento em parceria com o Sebrae. Então é uma festa feita por várias mãos e é festa, não, feira, né? Feira do Rural Tours. Porque é tanta coisa que a gente vai se perdendo um pouco. Mas as pessoas entendem o recado e não é isso, não é a prioridade. Mas é isso, né, Chico? Então, fica atento, né, que os eventos de Venda Nova levam o nosso nome para o Estado, para o Brasil inteiro. Nós estamos hoje com a nossa secretária de Ação Social num evento também no Rio de Janeiro e nós vamos ter novidades, nós já estamos sabendo. Mas vamos deixar para semana que vem que nós vamos trazer mais novidades positivas para o nosso município. Não é isso?
5: Isso. Vamos
6: Comentários?
5: Comentários. Só que hoje o problema é um problema que tem que ser tratado em nível nacional, já o é, e estadual e agora municipal. Água.
6: Água.
5: Quatro meses sem chover. Eu tenho aqui os dados que o nosso colega lá de Pindoba sempre manda. Quatro meses praticamente sem chuva.
6: Ô Chico, eu fui num caxixe esta semana. Os pés de milho não estavam nem um metro de altura. Ele costuma dar 2 metros de altura. Então, assim, muita gente perdeu a plantação. Tem produtores lá que passou o trator em cima. Outros não estão sabendo se vai valer a pena fazer a colheita, porque eles plantam muito milho para fazer silagem. Então, o pé do milho mesmo contribui muito para isso. Mas, realmente, é uma coisa preocupante a água. E no desdobramento disso vai ser a água também potável, né? Porque nós temos que ter água para poder tratar, né? Então, eu e o Ninho também parece que está vindo por aí para potencializar essa seca, não é isso?
5: Tem uma questão aqui já de uma ouvinte. Dá, por favor, resolve a situação. É uma velha história de sempre. Nunca resolve, sempre simples demais. Caminhão pipa pega água aqui, lá no Arnaldo, lá, né? Uhum. Temos que mendigar para molhar ou até mesmo lavar de vez em quando. Não sei exatamente.
6: Chico, às vezes as pessoas olham o problema dele pontual. Olha o tanto do nosso município, né? Olha o tamanho do nosso município. As pessoas querem realmente o conforto, né? Mas isso é um problema que ele tem uma dimensão que extrapola a capacidade do município, né? Nós estamos tentando lavar as ruas do perímetro urbano, mas aonde eu acho que a preocupação maior talvez seja onde não tem calçamento. Mas o tamanho do município é muito grande, né? E às vezes o carro-pipa demora quase um dia para ir no lugar e voltar. Então, nós que já vivemos no passado, que não tinha calçamento, não tinha nada, mas também tinha menos movimento. Então, é relevante, sim, a reclamação do nosso ouvinte, mas ele precisa entender a nossa dificuldade.
5: Na semana passada, retrasada, lavaram tudo na terça. Na quinta, jogaram terra vermelha. Não dá para entender, não sei exatamente
6: onde. Precisava saber onde foi. Que se foi falha nossa, nós vamos corrigir. Então, né? Nós temos a nossa obrigação corrigir os erros e as necessidades que o nosso município precisa.
5: Bom, enquanto o prefeito não vem aqui, vamos ver aqui. Bom dia, Chico. É Reginaldo Bazzoni, não. Esse lá de Vila Velha, ele nos ouve lá em Vila Velha. Mas aqui, bom dia. A população do bairro Providência está esperando há muito tempo algo a ser feito em relação à rua de terra. Essa rua dá muita poeira em todas as casas. Acho que tem que ter uma prioridade em Venda Nova, pois é um bairro que dentro da cidade bem movimentado, infelizmente, e cansado de promessa.
6: Provavelmente deve ser a rua Elisa Filete, que era uma rua problemática e ela dá acesso à Alto Colina também, se for, né? Mas nós já estamos com ela no programa, estamos licitando aí. A gente tem toda uma burocracia a ser seguida para implantação e para contratação de benefício, né? Mas nós estamos atentos, vamos ver.
5: Gostaria, não pediu para não identificar, de fazer um apelo ao prefeito sobre a comunidade São José do Alto Viçosa. Está sem água há mais de uma semana.
6: É, eu soube que essa semana teve, não sei se chega a ser uma semana, né? Alguém falou com a minha esposa que era 3 dias. Mas o que eu soube lá é que teve um problema, que estourou o cano, deve ser na Vila Barbosa, e o cano estourado tem que fechar o registro, e depois que consertou o cano tem que esperar encher a caixa, e lá muitas pessoas têm acesso a essa estrutura de água. Então, um vai faz uma coisa, outro vai faz outra, e às vezes causa realmente esse constrangimento. Mas eu soube que teve sim um problema de água lá, que é inerente à nossa vontade, né? É cano que estoura, é quem vai lá mexe na rede, mas a gente está atento. Eu acredito que já foi resolvido.
5: Quem trabalha aqui, bom dia. No centro carece de um bicicletário. Onde fazer, né? Seria viável colocar em frente ao antigo correio? Quem trabalha no centro vai de bicicleta, não tem onde colocar.
6: Boa ideia. É. Obrigado pela ideia. Não sei quem foi, mas a gente fica feliz. E nós vamos anotar. Vamos anotar, e isso aí não é difícil, né? Bicicletário.
5: Ah, aqui aquele negócio da água lá que lavou, depois jogou a terra, não sei o quê. É entrada de Alto Bananeira, jogaram terra vermelha. Por favor, retirem a terra da rua Danilo Falqueiro, caminhões patinando.
6: Ah, o negócio ali é que estão uns caminhões que passam ali, eles estavam puxando um material aqui para o depósito, e provavelmente, né, às vezes, por falta de capricho do motorista, talvez coloca muita terra e acaba caindo do caminhão, né? Acredito que seja isso, né? Porque essa semana realmente nossa equipe está trabalhando no Alto Bananeira, mas tem um ponto positivo, está preparando para calçar, né? Então, às vezes o benefício gera alguma demanda.
5: Não é isso, então vamos lá, explica melhor aqui de que a gente vai.
6: Se é o caminhão passando com terra, foi feito isso, mas nós vamos lá visitar, vamos lá ver o que está acontecendo e vamos tentar resolver.
5: Parabéns, prefeito, início do calçamento do bairro Sossai aqui na Tapera. Está ficando top.
6: Pois é.
5: Então.
6: Em outras oportunidades o povo estava reclamando. Hoje o povo está agradecendo. A vida da gente é assim, né?
5: Bom dia, queria saber, a festa, as crianças autistas terão seus direitos de entrada livre? Direitos deles têm o crachá. Na festa do tomate ele foi impedido do direito. Não sei.
6: É uma coisa a ser observada, né? Eu acho que todo cidadão ele tem o seu direito garantido, né? Provavelmente, não sei, eu não participo dessa parte, mas é uma observação que nós vamos anotar aqui para o pessoal ficar atento, né? Eu acho que todo direito tem que ser preservado.
5: Vamos ver se aquele lado saiu. Quero perguntar sobre a limpeza de barrancos. Vamos lá. Quero perguntar sobre as estradas que fizeram limpeza nos barrancos, nas estradas. Em alguns lugares, aberturas onde já estava tudo feito o revissol. Porém, agora a estrada está quase virando estrada de chão de novo. Onde?
6: Ô Chico, provavelmente deve ser na estrada de Sapucaia, que foi comentado até aqui, que a estrada de Sapucaia estava muito difícil, tinha buraco, tinha isso, tinha aquilo. E a gente sabe que o mato vai invadindo a estrada, então corre risco de dar acidente, essas coisas tudo. Então, de vez em quando você tem que ir e retirar as coisas que estão, às vezes barreira que caiu. E não tem como não sujar a estrada, né? Isso é imprevisível, né? Como é que você vai tirar uma terra, uma barreira que cai na estrada sem sujar a estrada? Isso é quase impossível, mas o aspecto é que nós estamos cuidando da estrada. Isso aí, provavelmente, na primeira chuva aí que der, vai limpar e vai lavar tudo. Isso aí, a gente tem essa consciência. Agora é o que eu estava falando. Tem os prós e os contras, né? O prós é que nós consertamos buraco, né, que foi reclamado aqui, que estava correndo risco de acidente, né? Então fomos lá, consertamos os buracos no meio da pista, estamos ampliando alguns bueiros que estavam estreitando muito a estrada, e nesse trabalho também de manutenção acaba sujando um pouco a estrada. Isso é natural, isso não tem como não acontecer, mas a nossa expectativa é que assim que vier a chuva, essas coisas vão melhorando e vai voltar de novo a condição que estava antes.
5: Bom dia, Chico. Pergunta ao prefeito na questão do esporte no Rio Branco se não vai dar uniforme para os jogadores mirins, se não tem ninguém para incentivar fazer um campeonato zinco, zinho deve ser, né?
6: É.
5: E formar um time que representa a Venda Nova.
6: Ô Chico, esse assunto aí, a gente tem uma parceria com o Rio Branco, estamos fazendo aí os projetos iniciais. Eu soube pela Secretaria de Esporte que esses uniformes já chegaram. Né? Até perguntou se a gente queria ir lá fazer uma entrega formal. Eu falei, não, bota os meninos para usar logo. Então, é questão de tempo. Eu tenho certeza que isso já está praticamente resolvido. Provavelmente estão esperando uma oportunidade para entregar.
5: Falou, aquele lá que você falou que vai lá dar uma olhada na terra lá que foi colocada.
6: Aqui na Bananeira.
5: É, Bananeira. Ela falou assim, pode vir tomar um café, vem logo.
6: Vamos, mas só me falar o endereço, que vai ser um prazer.
5: É, deixa eu ver aqui mais do que... Aqui, daqui. Bom dia, feito no bairro Santo Antônio da Serra, está precisando de um varredor de rua no nosso bairro.
6: É, o lixo, olha o lixo aí. E a responsabilidade também, né? Nós estamos
5: outra coisa,
6: convivendo com esse dilema.
5: É, mas eu gostaria de fazer um apelo ao prefeito sobre a comunidade de São José, está uma semana sem água, já vimos isso aqui. Deixa eu ver mais aqui. É, bairro Providência está esperando há muito tempo em relação àquela que nós já vimos também. Está faltando uma aqui, que o pessoal foi no mar, gostou muito de elogio. Não estou achando aqui onde
6: deve
5: está.
6: Deve ser os vovôs, não?
5: É, os vovôs.
6: Ah, teve uma excursão aí para a praia.
5: O pessoal que nunca tinha ido no mar.
6: Ah, e tem também os vovôs que conquistaram medalha lá nos Jogos de Guarapari, né?
5: É.
6: Nós tivemos algumas equipes lá que conquistaram medalha lá. Eu tive hoje, essa semana, ali no centro de convivência e eu vi eles com as medalhas penduradas lá. Não sei, mas o pessoal ficou muito alegre, muito contente também. Tivemos umas 3-4 equipes lá nos Jogos da Terceira Idade de Guarapari, promovida pelo governo do estado.
5: Achei aqui. Não me identifique. Nunca pensei que ia passear no mar e fui.
6: Ah,
5: ontem a comemoração do Dia dos Pais foi linda, muitos comes e bebes, não, sou uma idosa do conviver, o povo comeu à vontade.
6: Pois é, que bom, né? Os nossos pessoal da terceira idade sentir esse prazer da vida, né?
5: É.
6: Saber que a vida, ela precisa ter motivação, precisa ter alegria, e a gente tem percebido isso aí no nosso projeto, na nossa equipe do Centro de Convivência. Parabenizar a todos lá, nossos colaboradores, né, de ter essa sensibilidade, de estar assim, criando momentos de alegria junto com a nossa turma aí da terceira idade.
5: É lá na rua Danilo Falqueto, Casa 8. Precisa tomar um café lá e ver a realidade. Tá marcado aqui.

0: faltam também, nós já conseguimos o recurso, estamos licitando, parece até que já tem a empresa ganhadora, né? E aqui no Alto Bananeira também já estamos com material para mais uma etapa de calçamento. Então a gente sabe o desconforto que dá realmente essas demandas, mas a gente precisa um pouco de compreensão, que a nossa equipe está muito dedicada, está muito comprometida com isso. E a gente sabe que até o último dia do mandato ainda vai faltar alguma coisa para fazer. Mas esse é todo o processo, né, de qualificação e de melhoria da cidade. Mas a gente, sim, o povo de Venda Nova, ontem eu tive uma reunião com um bispo de Cachoeiro, lá em Geraldo Monteiro, e tinha mais de uns 15 prefeitos lá. E o sentimento deles é que Venda Nova hoje é um município que está mais à frente nessa questão de organização, de estruturação, de equilíbrio financeiro. Então, assim, isso nos dá, assim, um feedback de que a gente está no caminho certo. Agora, realmente, as insatisfações a gente compreende e a gente vai tentando ajustar da melhor maneira possível. Mas a gente tem fé em Deus que a gente vai, assim, diminuindo essas insatisfações para que a gente possa realmente oferecer um serviço público de qualidade para a nossa população.
1: Mas anota aí, bairro Santo Antônio da Serra tem restos de imóveis jogados na rua, tem que recolher.
0: Ah, vamos lá. Obrigado aí pela dica.
1: Bom dia, te pergunta o prefeito sobre a estrada de Alto Colina. Quando vai terminar e colocar o Revisol, etc?
0: Eu já expliquei várias vezes aqui, né? Vou falar de novo. Hoje o projeto de Revisol depende muito da ArcelorMittal. Essa semana, por exemplo, nós não recebemos material nenhum, né? Já tem 10 dias que a gente não recebe o material. Então, eu já expliquei. A gente está num processo de encaminhar, como eu disse, até o último dia vai ter necessidade de Revisol em algum lugar. Mas nós temos uma programação aí, que é a Secretaria da Agricultura, que faz em parceria com a ArcelorMittal. Vamos com paciência aí num processo de encaminhar, como eu disse, até o último dia vai ter necessidade de Revisol em algum lugar. Mas nós temos uma programação aí, que é a Secretaria da Agricultura, que faz em parceria com a ArcelorMittal. Vamos com paciência aí, que Deus está no comando.
1: Pronto.
0: Pronto?
1: Andiamo.
0: Deixa eu anotar aqui, Santo Antônio da Serra.
1: Vamos para a festa hoje?
0: Já, amor, então vamos para a festa. Isso. Vamos ver os boi pular, vamos ver os artistas cantar. E vamos fazer um momento lá de conversação com a população, perguntar como é que está o plantio de tomate, perguntar como é que está as escolas e vamos conversar com o povo.
1: Só aproveitando aqui para a gente fechar o programa, aqui lembrando que Venda Nova, o município de Venda Nova e arredores, é cabeceira. Então, a nossa fonte de água é curta, é pequena. Nós temos que nos preparar, segundo os especialistas do assunto, nós vamos ter um período de estiagem brava. Nós já estamos com 4 meses. E temos ainda agosto todinho, setembro e talvez outubro ainda. Então,
0: Chico, você está falando uma coisa aí que a gente tem que abrir o olho. O crescimento de Venda Nova tem que ser muito bem repensado por causa dessa questão da água, né? A gente já está vendo a dificuldade que a Cesan está tendo de fornecer água tratada, né? Então, todo loteamento de Venda Nova precisa da anuência da Cesan, ela garantir que vai botar água lá. E eles já estão começando a restringir alguma coisa. Então vão com calma, vão com paciência, né? Talvez, nem sei, vai ter que fazer uma audiência pública para ver como que a gente vai tocar isso, né? Porque realmente é um problema para o futuro. Não é hoje, mas com certeza vai ser no futuro. Então a gente que tem essa responsabilidade, como disse o Thiago, vamos pensar no futuro de Venda Nova. Não vamos pensar daqui 3 dias, daqui 4 dias.
1: E ao pensar sobre o futuro de Venda Nova, quem for construir tem que ter um depósito para guardar a água da chuva.
0: Cisterna, isso aí.
1: A água da chuva para lavar os pontos do condomínio, né?
0: A calçada,
1: as escadas, a garagem.
0: Isso.
1: Tem que ser lavado não com água.
0: Vai chegar nesse ponto, porque a água vai ficar tão custosa, né, tão cara, porque o processo de transformação da água suja para água potável, ele vai ficando cada vez mais complexo também. Então, pode se preparar para custar mais caro. Então, tudo que a gente puder fazer para evitar, não adianta achar que poço artesiano vai resolver, porque o lençol freático vai abaixando. E não adianta. Você vê que quando começamos com

0: com poço artesiano, com 10, 15, 20 metros, você achava água. Hoje já estão fazendo poço de 100 metros de fundura, né? 200 metros de fundura. Então vai chegar uma hora que também a água do lençol freático vai abaixar. É. Mas vamos firme e animado, porque domingo é dia dos pais.
1: Dia dos pais.
0: Nós somos pais, somos avô.
1: Isso.
0: Então, parabenizar aí todos os pais também. Vamos desejar aí um bom, feliz dia dos pais no domingo, um ambiente de família, ambiente de confraternização. Temos o pai aqui, Tiago Altué, também, né? Que tem duas crianças. E vamos então curtir bem o dia dos pais aí. Feliz dia dos pais a todos que nos ouvem, aqueles que.
1: Hoje era aniversário, se vivo estivesse, do meu pai. Hoje é dia mesmo? De São Caetano.
0: Puta.
1: 112 anos estaria fazendo.
0: Boas memórias.
1: Boas memórias.
0: Boas memórias, então. É isso aí. Então tá bom, bom dia, um abraço.
1: E vamos
0: até
1: lá.
0: A próxima, se Deus quiser.

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Aqui nas montanhas agora são 8h46. 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Andiamo? Demo avante, que hora que é agora? 8h48, Jesus. Levar aqui para fim de...

André Movia, vem aí amanhã você, Edmar Mazzioli, nele comando amanhã. Lembrando, tem Viajando na Música. Já é sábado de novo.

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8: 9:02. 9:02. Muito bom dia para você, querido ouvinte aí que está em sintonia conosco aqui na Rádio da Família. Bom demais, hein? Nós vamos na pegada aqui do Manhã Você. Lembrando que hoje é sexta-feira, hoje sextou, hein? Temos sorteios aqui, a gente vai sortear bastante brindes aqui hoje, duas cartelas, hein? Daqui a pouquinho eu vou falar mais sobre o sorteio. Eu convido você a ficar conosco aqui na Rádio da Família. A gente vai até às 13 horas, sempre com a graça de Deus, né? Agradecendo aí por mais um dia de vida, por mais uma sexta-feira que está se findando aqui agora, né? Aqui na Rádio da Família. Então vai o nosso bom dia para você, querido ouvinte, que está em sintonia conosco, você dona de casa, você que está pelo radinho, você que também que está pelo website. Nós vamos na pegada aqui do Manhã Você, hein?
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4: Hora certa aqui nas montanhas, 9:18. E agora sim, vamos na pegada aqui do Manhã Você. Hoje é sexta-feira, sextou, hein? E a gente, como de praxe, vai falar um pouquinho sobre aqui a temperatura na cidade, né? A previsão do tempo, segundo o Instituto Incapé Coordenação de Meteorologia. Sobre o tempo aqui nas montanhas capixabas, uma pinçada também sobre o tempo no Espírito Santo, hoje que é dia 7 de agosto, sexta-feira, sextou. Sexta-feira as condições meteorológicas seguem sem mudanças significativas no Espírito Santo. O predomínio de ar seco garante tempo firme em todas as regiões, com sol entre poucas nuvens e temperaturas elevadas durante a tarde. Não há previsão de chuva no estado. Aqui na terrinha, aqui nas montanhas capixabas, também sol entre nuvens, sem previsão de chuva. Nas áreas menos elevadas, a temperatura mínima é de 16 graus e a máxima de 28 graus Celsius. Já nas áreas mais altas, a mínima é de 16 e a máxima de 27 graus Celsius. Essa aí é a previsão do tempo para hoje, dia 7 de agosto. Sexta-feira abençoada, hein? A galera já está começando a participar aqui, afinal de contas a gente vai sortear as duas cartelas e também a gente vai sortear 3 pares de ingressos para a festa do peão amanhã, hein? Próximo bloco eu vou dar mais informações. Os telefones já estão liberados para você, querido ouvinte, que está em sintonia conosco. Andiamo!
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2: 9:34.
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34ª Festa de Rodeio no Centro de Eventos Tomatão, Alto Caxixe. Primeiro prêmio, R$30 mil. Segundo prêmio, R$70 mil. Além de concorrer a grandes prêmios, você faz a diferença. Toda a renda será destinada aos atendimentos da PAI, de Venda Nova do Imigrante, ajudando a transformar vidas por meio da inclusão, do cuidado e da solidariedade. E garanta já a sua cartela pelo WhatsApp 28 99886-2901 ou com os voluntários da PAI. Boa sorte, agradecemos por fazer parte dessa corrente do bem. E os telefones já estão liberados para o sorteio então, tá? Você quiser participar, basta você entrar em contato conosco, pode ser pelo telefone fixo 28 3546-3068, também pode ser pelo zap 28 999-28-3068. Basta o nome completo e o bairro de onde você mora e você estará concorrendo às duas cartelas para o Bingo Domingo. E a gente vai sortear também 3 pares de ingresso, isso mesmo, para amanhã, um showzão amanhã do Breno e Matheus lá no Caxixe. Pela 24ª Festa de Rodeio Alto Caxixe, então, tem muitos brindes para serem sorteados aqui depois da oração do Ângelus, tá? 3 pares de ingressos, você vai ganhar um ingresso e mais um de um acompanhante, tá bom? 3 pares de ingresso e mais 2 cartelas que a gente vai sortear no final da nossa grade. Telefones liberados, devidamente liberados, todo mundo que se inscreveu durante a semana estará concorrendo. E aí a gente vai na pegada aqui, que amanhã tem show de Breno e Matheus.

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7: 9:49.
8: E nós vamos que vamos na pegada do Manhã Você, e tem recado na rádio da família. 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Vamos de bom dia, vamos de alô. Ivanete Rodrigues, Indaiá, boa sorte no sorteio. Carlos Eloy dos Santos, Peçanha, bom dia pra galera da Peçanha. Vai um alô lá pra galera da Providência, o Bruno Fernandes Caça, também o primo tá ligado lá com a gente também. Um alô pra gente aí na Providência, Lava Jato Providência, galera.

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1: 10:04.
2: 10:04, bom demais, hein? Tivemos aí o Ferrugem, Tristinha, Fernando e Sorocaba, Léo Foguete, Férias em Salvador. Também tivemos a Turma do Pagode, São Pagode, Mariana Fagundi, Diz Pra Mim, músicas animando nosso bloco, a nossa sexta-feira abençoada, hein? 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
1: 10:07.
2: 10:07, já estamos de volta aqui com Manhã Você, bom demais aqui na Rádio da Família, hein? 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
1: É, aqui o seu dia fica ainda melhor, hein? Tivemos Santana, Michelle Branch, I'm Feeling New, Lindsey Buckingham, Trouble, e também tivemos Cher, Believe, animando nossa sexta-feira, 107,1, você liga e não desliga.
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1: É de hoje até domingo, Tomatão, lá no Alto Caxixe, festa do rodeio. Bom demais, hein? Daqui a pouco a gente vai sortear ingressos, a gente vai sortear também as cartelas para o bingo domingo, dia 9. 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Jovem Dimas, hora certa nas montanhas.
8: 10h22.
1: Obrigado, meu jovem. A gente vai na pegada aqui do Manhã Você, de segunda a sexta. Você tem um encontro marcado aqui na Rádio da Família. Eu e Dilma Mazioli vou no comando do Manhã Você até as 13 horas. Eu preparei uma super sequência aqui para animar ainda mais a nossa sexta-feira. Sextou.
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7: E já estamos de volta aqui com Manhã Você, que você que está em busca de um lugar confiável aí para cuidar da sua saúde e bem-estar, então não procure mais, hein? 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Vamos de bom dia. Bom dia, eu sou a Venésia do bairro Lavrinhas. Quero pedir uma música pro pessoal da loja Cinco Irmãos. Quero pedir uma música do Gustavo Lima, qualquer uma. Quero participar do sorteio. Beleza, boa sorte, bom dia. Boa sorte no sorteio. A gente vai tocar uma música do Gustavo Lima no bloco, hein? Galera lá da loja Cinco Irmãos. Laurissa Alves da Vila Betânia, bom dia, Laurissa. Bom dia pra Lady Láudia. Providência, gostaria de ouvir R.E.M., Losing My Religion, ofereço para todos os ouvintes da rádio. Beleza, daqui a pouquinho a gente vai tocar para você também, tá bom? Bom dia, boa sorte no sorteio. Judásio Pereira, bairro Tapera. Passando aqui para desejar uma abençoada sexta-feira para vocês, gostaria de ouvir uma música com Fábio Júnior. Também gostaria de participar do sorteio, daqui a pouquinho a gente vai tocar para você então o Fábio Júnior, tá bom? Alma Gêmea. Beleza, beleza, beleza. Gerci Falqueto Alto Bananeiras, queria ouvir Anjos do Resgate. Beleza, daqui a pouco a gente toca pra você também. Bom dia, bom dia. Vamos na pegada. 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
2: E nós vamos seguindo com Manhã Você. Bom dia, bom dia, bom dia. Quem está participando do sorteio? Ana Maria Marreto. Quero participar, sou de Santa Luzia. Boa sorte para você, bom dia. Abençoada sexta para você e para sua família, hein? Valdirene Dordenone, Lavrinhas. Bom dia para a galera de Lavrinhas. Isaura Shell, Auto Providência, bom dia, bom dia. Érica Vargas Berude, Cristo Rei, Auto Jucula de Domingos Martins, hein? Boa sorte aí no sorteio, obrigado pela participação. João Batista Zardo, Vila da Mata, galera sintonizada, é, daqui a pouquinho tem sorteio, daqui a pouquinho a gente vai sortear 3 pares de ingresso para a festa de rodeio, né, para o sábado, amanhã, Breno e Matheus, e também a gente vai sortear 2 cartelas aí para o Bingo da Pai, tudo lá na 24ª festa de rodeio no Alto Caxixe, que começa hoje, hein, vai até domingo. O Bingo da Pai será no domingo, dia 9. E amanhã tem Breno e Matheus. Para você participar é muito fácil, basta você entrar em contato conosco aqui na Rádio da Família, 28 3546 3068, também o Zap 28 999 28 3068. São 3 pares de ingressos que serão sorteados aí no final da nossa grade, depois da oração do Ângelo, para você conferir o show, showzão, hein? Breno e Matheus,
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1: A sexualidade feminina pode apresentar alguns problemas no decorrer da vida, devido a fatores diversos. A boa notícia é que muitos deles podem ser tratados. São de origens e causas variadas, que vão desde a perda da libido, que é a falta do desejo sexual, até a incapacidade de obter orgasmo ou mesmo a dor durante o ato sexual. Um problema que pode contribuir para determinadas disfunções sexuais é a falta de autoconhecimento da própria mulher em relação ao seu corpo. Portanto, consulte regularmente seu ginecologista.
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3: 11:26.
4: 11:26, daqui a pouquinho tem sorteio, hein? Daqui a pouquinho tem sorteio de duas cartelas aí para o Bingo da PAI pela 24ª Festa de Rodeio em Alto Caxixe. A PAI Venda Nova do Imigrante convida toda a população de Venda Nova e municípios vizinhos para participar do sorteio beneficente que acontecerá no dia 9 de agosto durante a 24ª Festa de Rodeio no Centro de Eventos do Tomatão, lá no Alto Caxixe. Primeiro prêmio, R$30 mil, segundo prêmio, R$70 mil. Domingo, depois de amanhã, e a festa começa hoje. O bingo é domingo, às 16 horas, lá no Centro de Eventos do Tomatão, durante a festa de rodeio. Além de concorrer a grandes prêmios, você faz a diferença. Toda a renda será destinada aos atendimentos da PAI de Venda Nova do Imigrante, ajudando a transformar vidas por meio da inclusão, do cuidado e da solidariedade. Garanta já a sua cartela pelo WhatsApp 28 99886 2901 ou com os voluntários da PAI espalhados aí no município, hein? Boa sorte e agradecemos por fazer parte dessa corrente do bem. E hoje a gente vai sortear aí as últimas duas cartelas para o bingo domingo, né? Também três pares de ingresso para o show de amanhã de Breno e Matheus. A galera tá participando aqui. De bom dia, então, a galera que tá participando. Sidney, Soledade de Jesus, Bicuíba, boa sorte aí no sorteio. Ana Assunta Borini, São João de Viçosa, bom dia. Nina Canieri, Centro, bom dia. Ronaldo Gimenez, Bairro Minete, bom dia, bom dia, bom dia. Patrícia Rangel, Vila Betânia.

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1: Essa é uma das músicas mais bonitas que eu escrevi. E ela tinha que fazer parte de um dos projetos mais importantes da minha vida.

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4: Economize água. Economizar água é uma tarefa bastante simples. Para isso, basta que algumas práticas do dia a dia sejam mudadas. Um dos pontos mais importantes são reduzir o tempo de banho e verificar se há vazamento de água em casa. Além disso, aproveitar a água da chuva e reaproveitar a água da máquina de lavar também são ótimas dicas.
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12: 11:41.
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3: Sempre faça o descarte correto do lixo. Descartar o lixo adequadamente evita a poluição e até mesmo a propagação de doenças. Ao jogar lixo em um terreno baldio, por exemplo, você pode estar contribuindo para o aumento da população de ratos, baratas e até mesmo de mosquitos da dengue. Recicle seu lixo. Essa medida evita o gasto desnecessário dos recursos naturais e ainda ajuda a diminuir a concentração de lixo no ambiente.
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7: 11:52.
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1: 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E a hora certa, 12:00.
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3: O anjo do Senhor anunciou a Maria, e ela concebeu do Espírito Santo. Ave Maria, cheia de graça, o Senhor é convosco. Bendita sois vós entre as mulheres, e bendito é o fruto do vosso ventre, Jesus. Santa Maria, Mãe de Deus, rogai por nós, pecadores, agora e na hora de nossa morte. Amém. Eis aqui a serva do Senhor, faça-se em mim segundo a vossa palavra. Ave Maria, cheia de graça, o Senhor é convosco. Bendita sois vós entre as mulheres, e bendito é o fruto do vosso ventre, Jesus. Santa Maria, Mãe de Deus, rogai por nós, pecadores, agora e na hora de nossa morte. Amém. E o Verbo divino se fez carne e habitou entre nós. Ave Maria, cheia de graça, o Senhor é convosco. Bendita sois vós entre as mulheres, e bendito é o fruto do vosso ventre, Jesus. Santa Maria, Mãe de Deus, rogai por nós, pecadores, agora e na hora de nossa morte. Amém. Rogai por nós, Santa Mãe de Deus, para que sejamos dignos das promessas de Cristo. Amém. Oremos. Infundi, Senhor, a vossa graça em nossos corações, para que, conhecendo pela mensagem do anjo a encarnação do Cristo vosso Filho, cheguemos por sua paixão e cruz à glória da ressurreição, pelo mesmo Cristo Senhor nosso. Amém. O Senhor esteja convosco, Ele está no meio de nós. Abençoe-vos Deus Todo-Poderoso, o Pai e Filho e Espírito Santo. Amém. Louvado seja nosso Senhor Jesus Cristo, para sempre seja louvado.

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2: Meio dia e 10.
3: 12 horas e 10 minutinhos, agora sim vamos para o sorteio, hein? Tem sorteio, hoje a gente vai sortear aí o Bingo da Pai, duas cartelas agora, a gente vai sortear muita gente participando, querendo ganhar as cartelas, né? As últimas duas cartelas, afinal de contas, a gente tá sorteando todo dia desde a semana passada, hein? Foram várias cartelas sorteadas, muita gente já passou por aqui para pegar as cartelas. E lembrando que hoje também a gente vai sortear mais três pares de ingresso para a festa de amanhã com Breno e Matheus. E a galera tem que retirar isso aqui ainda hoje, tá bom? Aqui anexo ao posto SMIG, a Rádio da Família, né? Você aproveita, dá uma passadinha aqui, toma um café conosco aqui na Rádio da Família e retira o seu prêmio, tá bom? E a gente vai sortear. A PAI de Venda Nova do Imigrante convida toda a população de Venda Nova e municípios vizinhos para participar do sorteio beneficente que acontecerá no dia 9 de agosto durante a 24ª Festa de Rodeio, que tem início hoje, hein? Lá no Centro de Eventos Tomatão Alto Caxixe. Primeiro prêmio, R$30.000. Segundo prêmio, R$70.000, hein? Esse sorteio será realizado no domingo, dia 9 de agosto, depois de amanhã, às 16 horas, no Centro de Eventos do Tomatão, durante a festa de rodeio. Além de concorrer a grandes prêmios, você faz a diferença. Toda a renda será destinada aos atendimentos da PAI de Venda Nova do Imigrante, ajudando a transformar vidas por meio da inclusão, do cuidado e também da solidariedade. Garanta já a sua cartela pelo WhatsApp 28 99886-2901 ou com os voluntários da PAI. Boa sorte, agradecemos por fazer parte dessa corrente do bem, hein? Andiamo! Primeiro a gente vai sortear as cartelas e depois os ingressos para o show de amanhã, hein? Vamos lá? Rodando aqui na Rádio da Família, Jovem Dimas.
2: Meio dia e 11.
3: Obrigado, jovem. 12 horas e 11 minutinhos. Eu desejo a você uma ótima tarde. Boa sorte, hein? Vamos lá? De recado aqui, enquanto a gente vai fazendo o sorteio, oportunidade de emprego, a Resitec Gerenciamento Ambiental está disponibilizando uma vaga de emprego para a unidade de Venda Nova, hein? De auxiliar operacional. Contato e currículo enviar para o WhatsApp 28 999529374. Opa, saiu, hein? Saiu o primeiro ganhador. João Batista Zardo, morador da Vila Betânia, ganhou a primeira cartela. João Batista Zardo, morador da Vila da Mata, aliás, Vila da Mata. João Batista Zardo, Vila da Mata, ganhou a primeira cartela de hoje, hein? Sorteando a segunda cartela. Opa, parou, é uma ganhadora, uma felizarda, Patrícia Rangel, agora sim, moradora da Vila Betânia. Patrícia Rangel, moradora da Vila Betânia, ganhou a segunda cartela de hoje. A gente vai entrar em contato daqui a pouquinho com vocês, tá bom? Devem ser retirados aqui ainda hoje, tanto os ingressos quanto as cartelas, até às 16h30 aqui na Rádio da Família, ok? João Batista Zardo, Vila da Mata, Patrícia Rangel, Vila Betânia, ganhadores aí das duas cartelas, as últimas duas cartelas da APAI de hoje, hein? Então agora a gente vai sortear os ingressos amanhã para o show do Breno e Matheus, galera querendo participar do show, hein? Showzão, bem animado. Rodando. Opa, mais uma felizarda. Rosiane Aparecida Meireles Silva Botassin, moradora de Bicuíba. Rosiane Aparecida Meireles Silva Botassin, Bicuíba, ganhou o primeiro par de ingressos para o show do Breno e Matheus. Vamos sortear mais dois pares. Rodando. Opa, mais um felizardo, hein? Carlos Elois dos Santos, morador da Peçanha. Carlos Elois dos Santos, morador da Peçanha, ganhou então mais um par de ingressos para o show do Breno e Matheus amanhã, hein? Sorteando mais um par, o último par de ingressos. Rodando. saiu, hein? Mais uma felizarda. Galera participando, hein? Mulherada. Cleudiane Aparecida Zambon, moradora do Alto Tapera. Cleudiane Aparecida Zambon, Alto Tapera, ganhou aí um par de ingressos também para o show do Breno e Matheus. Repetindo então, os ganhadores aí dos ingressos. Três pares de ingressos saíram. Um par para Rosiane Aparecida Meirelles Silva Botassim, moradora de Bicuíba. Outro par de ingressos saiu para o Carlos Elóis dos Santos, morador da Peçanha. Outro par de ingressos saiu para Cleudiane Aparecida Zambon, moradora do Alto Tapera, ok? Todos devem retirar as premiações aqui hoje na rádio até as 16h30, tá bom? A festa começa hoje, então é somente hoje para você retirar os brindes, ok? As cartelas, repetindo também, os ganhadores das cartelas: João Batista Zardo, Vila da Mata, Patrícia Rangel, moradora da Vila Betânia. E eu agradeço a todos aí que participaram, galera participando, interagindo com a gente aqui. A gente não dá conta de atender a todos, afinal de contas aumenta muito a nossa demanda aqui durante os sorteios, né? A gente não consegue atender a todos, eu peço a compreensão de todas as pessoas, porque a gente não consegue atender a todos. A gente vai pensando um ou outro aqui para ficar bastante eclético, para ficar bastante bacana aqui na nossa grade, aqui na Rádio da Família, tá bom? Logo, logo tem mais sorteio, né? Que a gente sempre brindando os nossos ouvintes aí com sorteios, os nossos colaboradores, né? Aqui na Rádio da Família. E a gente vai seguindo aqui, então, com o programa até as 13 horas da tarde. Obrigado a todos aí. Vamos que vamos na pegada. Amanhã tem Breno e Matheus.

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2: Meio-dia e 33.
3: E nós já estamos de volta aqui com Amanhã Você Já é Tarde, hein? Boa tarde pra você, você que tá em companhia conosco aqui na Rádio da Família, pra você que já almoçou, hein? Bom demais, hoje é sexta-feira, sextou e nós vamos juntos até às 13 horas, hein? Asca Verente. Vamos de recado aqui na Rádio da Família. 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
5: 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Vamos de recado aqui na Rádio da Família. 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

0: vai seguindo com mãe você até as 13 horas e vamos nos despedindo aqui hoje, né? Fechando a nossa grade hoje, sexta-feira. Obrigado aí pela participação de todos, né? Todos que tiveram presentes, né? Se manifestando aqui nos sorteios, né? Pedindo músicas, alô, hein? Desejo que você tenha uma ótima tarde, tenha um ótimo final de semana, aproveitem bastante a festa e continue com a nossa grade, hein? Muita coisa legal para rolar aqui na Rádio da Família. Continue conosco, se Deus quiser, a partir de segunda-feira, a partir de 9 horas da manhã, estarei aqui novamente com mais músicas, mais informações aqui na Rádio da Família, claro, com você, o melhor ouvinte, hein? Nossa saideira de hoje, Paula Toller, A Noite Sonhei Contigo. Fiquem todos com Deus, até a semana que vem, hein? Ótimo final de semana a todos.
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1: 1h58.
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5: É isso mesmo, é o programa Sintonia Total, começando agora aqui na sua rádio FMZ 107.1, a rádio da família, a rádio de venda nova, a rádio das montanhas capixabas, e estamos juntos aqui. Uma saudação especial a você que nos acompanha, seja da sua casa, seja do seu expediente de trabalho ou mesmo no seu veículo, está percorrendo a BR-262, está percorrendo as ruas e avenidas aqui de Venda Nova do Imigrante, mas com o rádio ligado, você sintonizado aqui na Rádio da Família. Estamos juntos agora, 14 horas em ponto, começando nosso Sintonia Total com música, informação, entretenimento. Hoje que é o quê? Sexta-feira. Finalmente a sexta-feira chegou. Sexta-feira, 7 de agosto, mais uma semana se encerrando, e a gente com a gratidão lá em cima por esses dias que vivemos, pela oportunidade de trabalhar, de viver, de conviver. Que bom ter você aqui sintonizado comigo. Vamos juntos, vamos fazer essa tarde ainda mais especial. E para completar, a gente já começa com a nossa playlist musical desta sexta-feira com Zé Neto e Cristiano juntos aqui na Rádio FMZ.

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4: Quem visita Venda Nova de Imigrante vai encontrar em breve uma recepção ainda mais acolhedora. O Centro de Informações Turísticas, localizado na entrada da cidade, será reformado. O espaço ganhará ambiente de degustação, áreas interativas, mezanino para fotos e atendimento personalizado, ajudando os visitantes a montar roteiros e descobrir experiências do agroturismo capixaba. A previsão é de que a primeira etapa da obra seja concluída agora em setembro.
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2:17, você sintonizado aqui na Rádio FMZ. Olha aí, começa hoje, né, dia 7, a festa do rodeio aqui de Venda Nova, que chega à sua 24ª edição, e serão 3 dias de muita música. Além dos grandes shows e de toda a programação preparada para receber as famílias, a arena será palco de uma etapa oficial da Liga Nacional de Rodeio, onde os competidores disputam, além do título, uma vaga na grande final da Superliga de Rodeio, que será em Barretos, representando Venda Nova do Imigrante no maior palco do rodeio brasileiro. A programação também conta com atrações musicais, incluindo o show nacional de Breno e Matheus, além de artistas regionais que prometem animar o público durante todo o fim de semana. Neste sábado é o único dia com cobrança de ingresso. A meia entrada é 15 e a inteira é 30. Sexta-feira e domingo tem entrada gratuita. No domingo ainda acontece o tradicional sorteio beneficente em prol da APAI, que depois a gente vai falar mais sobre isso. E lembrando que neste ano, excepcionalmente, a festa do rodeio ocorre lá em Alto Caxixe. O Tomatão já está sendo preparado para receber essa grande festa de Venda Nova, saindo aqui da sede e indo, né, para o interior do nosso município, distrito de Alto Caxixe, com sua tradição na agricultura e na história de Venda Nova. Vai receber a edição da festa de rodeio, que promete ser muito animada. Então fica aí o convite e começa hoje, hein? Logo mais tem início a 24ª edição da festa de rodeio de Venda Nova do Imigrante. E neste final de semana, mais precisamente amanhã sábado, tem um evento muito interessante lá em São Paulinho. É a Fermata Italiana de São Paulinho. É uma caminhada, um percurso que é feito, começa ali no quadrado de São Paulinho, em frente à cervejaria Azurra, na entrada, né, da Rota do Lagarto, e o cortejo vai pela avenida sentido o campo de futebol da comunidade. E ali, com música italiana, confraternização, petiscos, e é a Fermata Italiana de São Paulinho, mais uma edição. O início da concentração ali no quadrado de São Paulinho será às 15 horas, que os participantes vão se reunir e preparar aí o seu trajeto até o campo de futebol da comunidade. É um evento muito interessante, vale a pena participar. É neste sábado, às 15 horas, Fermata Italiana de São Paulinho. E nós seguimos de música aqui no nosso Sintonia Total.

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6: Utilize veículo apenas quando necessário. Os carros são responsáveis pela liberação de uma grande quantidade de poluentes na atmosfera. Sendo assim, restringir seu uso é importante. Se o local de destino é próximo, por que não ir a pé? É importante lembrar que as pessoas que possuem carro devem sempre realizar a manutenção do veículo para evitar que mais poluentes sejam liberados.
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5: 2:53, você sintonizado aqui na Rádio FMZ. Atenção você que está passando pela BR-262, tem alguns pontos de incêndio de vegetação no trecho entre Domingos, Martins e Viana, próximo aí à ponte, né, sobre o Rio Jucu. Alguns trechos próximos às margens da BR-262 com muita fumaça, com fogo, que está prejudicando um pouco a visibilidade. Então você que está passando aí pela BR-262, vai passar ali próximo à ponte do Rio Jucu, dirija com cuidado, redobre a atenção, que a visibilidade ali naquele trecho está prejudicada. Uma prática desenvolvida pelo Serviço de Convivência e Fortalecimento de Vínculos de Venda Nova ganhou reconhecimento nacional. A pesquisa Diante dos Nossos Olhos, a Força do Teatro no Enfrentamento à Violência Sexual contra Crianças e Adolescentes, construída a partir das oficinas de teatro do serviço, foi selecionada para a apresentação no primeiro Encontro Internacional de Análise de Políticas Públicas e Sociais, realizada pela Fundação Getúlio Vargas, FGV, no Rio de Janeiro, no último dia 4 de agosto. O trabalho, elaborado pela instrutora de teatro do município, Thalia Marques, e pelo psicólogo André Avancini Flores, coordenador do CRAS na época, esteve entre apenas 12 pesquisas selecionadas em todo o Brasil, reunindo experiências consideradas relevantes para o debate sobre políticas públicas e proteção social. A seleção do trabalho para apresentação na Fundação Getúlio Vargas representa o reconhecimento de uma experiência desenvolvida no âmbito do Sistema Único de Assistência Social, evidenciando como ações construídas no município podem contribuir para o fortalecimento das políticas públicas voltadas à infância e à adolescência. A pesquisa analisa o processo de criação e os resultados do espetáculo Diante dos Nossos Olhos, desenvolvido de forma coletiva durante as oficinas de teatro do Serviço de Convivência. A montagem surgiu a partir das ações da campanha Faça Bonito, de enfrentamento ao abuso e à exploração sexual de crianças e adolescentes, e foi construída por meio de rodas de conversa, pesquisas, jogos teatrais, improvisações e da participação ativa das crianças e adolescentes na elaboração do roteiro. Ao todo, 15 crianças e adolescentes participaram diretamente da construção da peça, desde a definição da temática até os ensaios e apresentações. A metodologia adotada priorizou o protagonismo juvenil e a escuta, o fortalecimento de vínculos, utilizando a linguagem teatral como ferramenta socioeducativa para reflexão e garantia de direitos. Muito bem, parabéns ali a todos os envolvidos, em especial a instrutora de teatro, Thalia Marques, que além de atriz, né, professora de teatro, é uma agente aí cultural que desenvolve muitas ações aqui no nosso município com a garotada. Parabéns, Thalia, parabéns, crianças e adolescentes envolvidos, parabéns a todos aí, levando o nome de Venda Nova a nível internacional através do teatro.

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0: 3:18.
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0: 3:22.
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0: Alô, boa tarde. Nós estamos aqui com os alunos da... Lá do Caxixe. Vocês estão fazendo que ano na escola?
1: Quinto ano.
0: Não precisa falar de pausa. Pode falar de qual ano que você está?
2: Quinto ano.
0: Então fala o nome da escola aqui. Peraí. Aí, fala o nome da escola.
3: MF Caxixe.
0: Vocês estão fazendo que ano na escola?
3: Quinto ano.
0: E estão estudando o quê? Porque vocês estão visitando a rádio?
3: Revista, reportagem e notícia.
0: Muito bem. Então tá bom. Vocês vão... Deixa eu agora entrar com a música aqui no ar. Vamos lá. Dá um enter. Eles estão aprendendo como manejar a rádio. Como falar na rádio. Vão ser tudo locutor, não é? Quem vai ser jogador de futebol aqui?
4: Eu.
0: Você torce para que time? Então tá bom, tá bem guiado, tá muito certinho. Vamos nós aqui, vamos lá. Hora certa aqui?
5: 3h34.
0: 3h34. 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
1: Nós estamos aqui com os alunos da... Mega não, peraí. O que é?
2: MF Caxixe.
1: Não, temos que falar normal. MF Caxixe.
2: MF Caxixe.
1: Fala aí.
2: MF Caxixe.
1: Isso, não pode ser cantado assim, não.

0: Tenha uma ótima final de semana abençoado para nós todos.
1: Então, mandou um alô para Idalina, lá no Cristo Rei, né, que é o município Domingos Martins. Bem, vamos lá. Vamos soltar aqui a música.

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0: Sujeito Homem, o som de Guilherme Benuto, pra você que na 107,1, 4 horas, 9 minutos, chegando no seu rádio FMZ Sertaneja, aqui pela 107,1, rádio FMZ, a rádio da família. Estamos juntos até às 7 com FMZ Sertaneja, música e informação no seu rádio. Você, meu amigo, minha amiga, ligados, tá valendo a sua companhia, a sua sintonia. Também a sua participação, nosso telefone 3546-3068, nosso WhatsApp é o 28999283068. FMZ Sertaneja, música e informação no seu rádio. Bora que bora, ótima sexta-feira pra gente, vamos juntos!
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1: 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Mas manda o que tá no seu coração.
2: Porque se fosse eu falaria mais ou menos assim.
3: Ei, boa noite. Antes de te bloquear, eu só vim te dizer que a partir de hoje pode tocar o terror, fazer o que quiser fazer. A boca é sua, curte suas farras. Sinto mais nada.
1: Não, apaga.

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0: Wesley Safadão, Xande Avião, bom demais, Sede de Amar, Timidez pra você aqui na FMZ, 4 horas e 27 minutos, Diego Arnaldo também rolou com Zé Neto e Cristiano, e Gustavo Lima, Bala Lojada, é o nosso programão bom demais, FMZ Sertaneja aqui pela 107,1, Rádio FMZ, a Rádio da Família. Estamos juntos até às 7 com muita moda boa, informação para você aqui através das ondas da 107,1. 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Agora são 4 horas mais 28 minutos. 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Agora são 4h29.
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2: 4:32.
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5: 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Simbora com a FMZ Sertaneja, 4:34, Felipe Rodrigo.

0: Bruno e Marrone. Te amar foi ilusão. Agora são 4 horas e 46 minutos. 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Te amar foi ilusão. Agora são 4 horas e 46 minutos. 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
4: 4h47.
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0: De volta ao nosso programão bom demais. Findume Jeca cortando as BRs, 4h49.
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0: Henrique e Juliano, devia ser proibido. Grupo Menos é Mais, Simone Mendes também rolou, Zé Vaqueiro e Fidume Jeca. Agora são 5 horas em ponto. 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Cinco horas mais um minuto, todo grande projeto começa com um bom planejamento. 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

0: Eu nunca esqueço de Goiânia.
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bom demais. Bença pai, bença mãe. Israel e Rodolfo, pra você que é na FMZ, 5 horas e 14 minutos. A PAI de Venda Nova do Imigrante convida toda a população de Venda Nova e municípios vizinhos para participar do sorteio beneficente que acontecerá no dia 9 de agosto, durante a 24ª Festa de Rodeio no Centro de Eventos Tomatão e Alto Caxixe. Primeiro prêmio, R$30 mil, segundo prêmio, R$70 mil. 9 de agosto, domingo às 16 horas, no Centro de Eventos Tomatão, durante a Festa de Rodeio. Além de concorrer a grandes prêmios, você faz a diferença. Toda a renda será destinada aos atendimentos da APAI de Venda Nova do Imigrante, ajudando a transformar vidas por meio da inclusão, do cuidado e da solidariedade. Garanta já a sua cartela pelo WhatsApp 28 99886-2901 ou com os voluntários da APAI. Boa sorte, agradecemos por fazer parte dessa corrente do bem. Atenção, e a Ascavene, em parceria com o Sindiplast, a ONG Patinhas Carentes, Sebrae e Prefeitura de Venda Nova do Imigrante, estão lançando a campanha Tampinha do Bem, cujo objetivo é recolher todos os tipos de tampinhas plásticas, como de embalagens de refrigerante, tampas de caixa de leite, também amaciante, entre outras tampas. Todo o dinheiro arrecadado com a venda das tampinhas será destinado às ONGs, que cuidam da causa animal. Os pontos de recolhimento estão distribuídos no comércio de Venda Nova do Imigrante. Simbora com Carreira e Capataz.

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moda boa, Michel Teló, bom demais da conta, agora são 5h29. 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Agora 5 horas e 29 minutos, você em sintonia com a Rádio da Família, Rádio FMZ e o nosso programão Bom Demais de FMZ Sertaneja. 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Bora de João Gomes, aquelas coisas.

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3: Economize água. Economizar água é uma tarefa bastante simples. Para isso, basta que algumas práticas do dia a dia sejam mudadas. Um dos pontos mais importantes são reduzir o tempo de banho e verificar se há vazamento de água em casa. Além disso, aproveitar a água da chuva e reaproveitar a água da máquina de lavar também são ótimas dicas.
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6: 5:34.
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Pra quem não sabe, a dupla Jorge e Matheus tá hoje aqui gravando esse DVD comemorando 2 anos de dupla. De uma história que começa mais ou menos assim.

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Simone Mendes, Saudade Proibida. Agora são 5 horas e 45 minutos. 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E o nosso programão bom demais, FMZ Sertaneja, aqui pela Rádio da Família, Rádio FMZ. 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

0: Agora, cadê meu companheiro de trabalho? Agora que horas? Fala aí.
1: 5h46.
0: Tá na hora, então.
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0: Chegando a cotação do café desta sexta-feira, para você aqui na 107,1, mercado café fechando a semana em alta. O Arábica Bebida Dura foi para 1.637, teve alta aí de R$35. O Bebida Rio, 1.308, aumentou aí R$16. E o Conilon, 1.031, teve queda de R$19. É o mercado café, segundo o Centro do Comércio do Café de Vitória. O Arábica Bebida Dura, 1.637. O Bebida Rio, 1.308, esses dois fechando a semana em alta. E o Conilon fechando em queda, R$1.031. Foi aí então a cotação do café.
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2: Simbora com Breno e Matheus. Vão estar no Caxixe amanhã na festa do rodeio que começa hoje. Segura,

0: Guilherme Silva. Agora são 5h59, um rápido intervalo. Na sequência tá chegando aí a hora da Ave Maria. E eu volto já já com a segunda parte do FMZ Sertaneja. Fique ligado!
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4: 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E a hora certa. 6:01.
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0: Ave Maria.
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2: Bom demais da conta, estamos de volta com o nosso programão Bom Demais, FMZ Sertaneja, aqui pela 107,1 Rádio FMZ, a rádio da família. Juntos até às 7 com muita moda boa no seu rádio. Obrigado a você, meu amigo, minha amiga, em casa, no trabalho, no seu carro, em sintonia com a FMZ, curtindo as nossas músicas, a nossa moda boa. Eita, sexta-feira! E agora na volta do nosso programa Bom Demais, vamos trazendo aí pra você curtir essa moda que é do Goiano e Paranaense. Sou caboclo, mas sou feliz. Eita, chora viola.

Moda boa do outro lado da cidade, Guilherme Santiago. Rolou também Goiânia e Paranaense, sou o caboclo, mas sou feliz. Agora são 6 horas e 18 minutos. 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Vilar Móveis, lugar de economizar. 6h19, Guilherme Benuto.

Vou, moda boa e do grupo Tradição. Agora são 6h25 aqui na 107,1. 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E hoje começa o rodeio lá no Caxixe, é a festa do rodeio de Venda Nova do Imigrante, tradicional já, né? 24ª festa do rodeio acontecendo aí neste fim de semana na comunidade do Alto Caxixe. A festa geralmente acontecia aqui no município, mas devido às reformas do Polentão, a festa foi lá pro Alto Caxixe. Vai ser bom demais da conta, hein? Começa hoje, sexta-feira, rodeio profissional e vários shows. E amanhã tem aí o show com Breno e Matheus, além do rodeio, né? E também no domingo a festa continua com sorteio beneficente à APAI aí, às 16 horas, né? E rodeio profissional e também shows aí para você curtir aí na festa do rodeio no Alto Caxixe, lá no Tomatão. E amanhã tem um show nacional com Breno e Matheus, né? Que vão cantar essa moda aqui também, ó. Jeitão da Roça!

0: Gilberto Gilmar, não, não vive sem mulher. Agora são 6h33, hora certa do oferecimento aí do posto Esmig Bandeira Shell.
1: 6h33.
0: 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Agora tem Gino e Geno.

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Cleito e Romário, Zé Felipe.

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1: 6h42.
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3: Às vezes um relacionamento não quer dizer que eu não falo te amo de cara, que eu não tô gostando. 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

Desacelera! Bom demais da conta, agora são 6h49. 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Agora 6h49, Fidum e Jeca, mistura da Ana Castela.

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3: Bora que bora com o FMZ Sertaneja. Agora são 6 horas mais 54 minutos. Você em sintonia com a Rádio da Família, Rádio FMZ e o nosso programão bom demais. Estamos juntos até às 7 com o melhor da música sertaneja nesta sexta-feira. E agora tem música nova, é sucesso do Gustavo Lima. Assunto que dó. Escuta que essa aqui é da sexta-feira, hein?

0: Mariana Fagunda!
1: Pião todo tatuado, moda boa pra você aqui com Geninho e Mariana Fagundes. Bom demais da conta, agora que horas?
2: 6h59.
1: 6h59. Finalzinho do FMZ Sertanejo aqui pela Rádio da Família. Obrigado a você, meu amigo, minha amiga. Sempre ligados na nossa programação. Um bom fim de semana para todo mundo. Até segunda-feira, se Deus quiser. É, festa do rodeio acontecendo no Alto Caxixe, a partir de hoje até domingo. E domingo é o Dia dos Pais. Eita! Então, feliz Dia dos Pais para todos os pais aí. Sempre ouvindo a nossa programação. Um bom domingo para todo mundo, bom fim de semana. E até segunda-feira, se Deus quiser. Valeu, gente. Tchau, tchau.
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2: 7 horas.
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5: Em Brasília, 19 horas.
4: Está no ar a Voz do Brasil. As notícias do governo federal que movimentaram o país no dia de hoje.
6: Olá, boa noite.
5: Boa noite para você que nos acompanha em todo o país.
6: Sexta-feira, 7 de agosto de 2026.
5: E vamos ao destaque do dia.
6: 20 anos da Lei Maria da Penha.
5: Marco Legal Brasileiro de Prevenção e Enfrentamento à Violência Doméstica e Familiar contra as Mulheres.
6: Ao longo de 2 décadas, a legislação foi aperfeiçoada para ampliar os mecanismos de proteção. Márcia Fernandes.
7: Além dos mecanismos para responsabilizar os criminosos, a lei criou medidas protetivas para as mulheres, como o afastamento do agressor do lar e a proibição de aproximação da vítima.
5: Alerta de desmatamento na Amazônia e no Cerrado teve redução em agosto de 2025 a julho de 2026.
6: Os dados são do DETER, Sistema de Detecção de Desmatamento em Tempo Real. Gabriela Noronha.
8: Por meio de imagens de satélites, os dados do DETER produzem alertas diários para orientar ações de fiscalização e controle do desmatamento.
5: Campanha de multivacinação.
6: Está na hora de atualizar a caderneta de crianças e adolescentes menores de 15 anos. Luana Karen.
9: Entre as doenças prevenidas pela vacinação estão tuberculose, hepatites A e B, poliomielite, rotavírus, pneumonias e meningites.
5: Hoje na apresentação da Voz do Brasil, Nazi Brum e Mariana Jungmann.
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10: Hoje, quando a lei batizada com o meu nome completa 20 anos, eu gostaria de fazer algo diferente. Gostaria de falar com você como quem escreve uma carta ao Brasil.
5: Essa é Maria da Penha, farmacêutica cearense de 81 anos.
10: Há 43 anos, minha vida mudou para sempre. Eu sofri uma tentativa de feminicídio que me deixou paraplégica. Eu lutei 19 anos e 6 meses para que o meu agressor fosse responsabilizado. Uma espera que nenhuma mulher deveria enfrentar. Ao longo desse caminho, ouvi muitas vezes que eu deveria desistir, mas eu não podia desistir, porque aos poucos eu entendi que aquela história não era só minha. Ela representava a realidade de milhares de mulheres brasileiras e quando buscavam proteção, encontravam silêncio, descrédito e omissão. E agora eu gostaria de convidar você a fazer uma reflexão. Você já parou para pensar como estaria o Brasil hoje se não tivesse na Lei Maria da Penha?
6: 20 anos depois de promulgada a lei, a história de Maria da Penha é reconhecida internacionalmente.
5: E abriu portas para que outras mulheres lutassem contra a violência doméstica.
6: Além de punir a violência física, a Lei Maria da Penha também ampliou o olhar sobre outros tipos de agressão.
5: Violência psicológica, patrimonial e sexual, por exemplo, foram reconhecidas com a lei criada há 2 décadas.
6: Vamos saber mais detalhes sobre a lei na reportagem de Márcia Fernandes.
7: Uma história de violência que marcou a vida de uma mulher e resultou na lei que hoje ampara outras vítimas. Nos anos 80, Maria da Penha sofreu duas tentativas de homicídio pelo então marido. Na primeira, ele atirou contra as costas dela, o que a deixou paraplégica. Ele não assumiu a autoria do crime e alegou ter sido um assalto. Algum tempo depois, tentou eletrocutá-la. O caso virou uma longa batalha judicial, que durou cerca de 20 anos, e foi parar na Comissão Interamericana de Direitos Humanos, que reconheceu a negligência do Estado brasileiro diante da violência doméstica. Maria da Penha tornou-se uma das principais defensoras dos direitos das mulheres no Brasil e deu nome a uma lei. Ela destaca a importância dessa lei na proteção às mulheres.
10: Ao longo dessas duas décadas, milhões de mulheres romperam o silêncio, encontraram proteção, tiveram acesso à justiça, salvaram suas vidas. É como eu costumo dizer, a Lei Maria da Penha veio para resgatar a dignidade da mulher brasileira.
7: Já a advogada e doutora em Direito Público, Daniela Portugal, comenta que a lei, criada em 2006, mudou a forma de tratar a violência doméstica no país.
11: Durante muito tempo, acreditamos que a violência contra a mulher seria somente a violência física. E a gente passa a ter uma consciência maior para outras formas de violência que são expressamente referidas na lei, como é o caso da violência patrimonial, da violência sexual, a violência moral, a violência psicológica.
7: A Lei Maria da Penha vale para casos ocorridos na unidade doméstica, no âmbito familiar e em qualquer relação íntima de afeto, mesmo sem convivência. Além dos mecanismos para responsabilizar os criminosos, a lei criou medidas protetivas para as mulheres, como o afastamento do agressor do lar e a proibição de aproximação da vítima. O atendimento às mulheres em situação de violência também foi ampliado. A lei determina ainda que União, estados e municípios atuem de forma integrada para prevenir violências por meio de campanhas e atendimento policial especializado. A vítima tem direito a atendimento prioritário no SUS, na segurança pública e assistência jurídica. Leila Linhares é coordenadora da ONG Sépia, organização voltada para o fortalecimento da cidadania de grupos como as mulheres. Ela destaca o legado da Lei Maria da Penha.
12: Então é uma grande vitória esse legado de tirar da cultura a ideia de que violência contra as mulheres é um assunto privado e que o Estado não deve se intrometer.
7: Se você é vítima de violência doméstica ou conhece alguém nessa situação, procure uma delegacia de defesa da mulher ou qualquer delegacia. Busque também as orientações do Ligue 180 de atendimento à mulher. Em situações de emergência, a indicação é ligar para a polícia no número 190. Reportagem Márcia Fernandes.
5: A partir da Lei Maria da Penha, além da prisão e condenação de agressores, foram desenvolvidas políticas públicas para a proteção da integridade física, psicológica e patrimonial das mulheres.
13: Nós conversamos com a Secretária Nacional de Enfrentamento à Violência contra Mulheres, Estela Bezerra, sobre os avanços da lei e os desafios que ainda restam. Acompanhe. Secretária, muito bem-vinda à Voz do Brasil. Um prazer ter a senhora conosco novamente. 20 anos da Lei Maria da Penha, né? Queria que a senhora começasse destacando, então, pra gente quais foram as principais mudanças e os avanços promovidos pela lei.
14: Mariana, alegria minha de estar aqui novamente. A Lei Maria da Penha, que completa 20 anos, é uma lei que tira o Brasil da omissão à violência contra as mulheres, né? E que muda uma percepção cultural muito forte e que era danosa para metade da nossa população, que são as mulheres. Antes da Lei Maria da Penha, a cultura era quem, em briga de marido e mulher, ninguém mete a colher. E essa não intromissão do Estado fazia com que mulheres fossem executadas e ainda em muitas situações, como no crime do Dock Street, né? Ter um argumento da mulher honesta e da morte em defesa da honra, do assassinato em defesa da honra. Então, esse tipo de modelo de civilidade, ele não era sustentável. O Estado brasileiro, ele é denunciado, né, na Comissão Interamericana de Direitos Humanos por conta do crime, da tentativa de crime de homicídio contra Maria da Penha, ali em Fortaleza, uma bioquímica, 3 tentativas e o Tribunal de Justiça Local se omite de fazer uma sentença justa. E aí o Estado brasileiro é condenado e nesses 20 anos a gente vem avançando muito, mas encontrando novos desafios, que são as novas formas de expressão de violência contra as mulheres.
6: Ou seja, antes da lei, essa ideia de que em briga de marido e mulher ninguém mete a colher, ela ia até o judiciário mesmo, né? Ou seja, o próprio poder judiciário, o próprio Estado brasileiro encarava a violência doméstica como uma coisa da esfera privada do casamento, né?
14: Reprovava, não reprovava o agressor e ainda justificava porque ele estava defendendo a própria honra, julgando a mulher, penalizando a mulher. Quem assiste ainda tem pelo YouTube os argumentos que eram utilizados no tribunal, dizendo que aquela mulher pediu para morrer.
6: Agora, ao longo desses 20 anos, secretária, a lei passou também por aperfeiçoamentos, novas discussões no Congresso, ela foi sendo modificada, né? O que a senhora destacaria como os aprendizados trazidos pela Lei Maria da Penha, em relação ao enfrentamento da violência contra a mulher?
14: Olha, a lei é muito completa. A lei, na medida em que ela foi, ela surge dessa penalização, o Estado brasileiro anteriormente, na Convenção de Belém do Pará, que aconteceu aqui no Brasil, se obrigou a criar uma legislação, mas só em 2005, quando houve, 2004, quando houve a primeira Conferência Nacional das Mulheres, saíram dois primeiros pedidos daquela conferência. Primeiro, a sanção da Lei Maria da Penha. Segundo, a criação de um programa de enfrentamento à violência contra as mulheres. Isso ali em 2004, 2005, 2006, o governo federal encaminhou a lei para o Congresso, ela foi aprovada. De lá para cá, ela teve muitas ameaças. Em 2012, a PGR encaminhou para o Supremo Tribunal Federal uma AD para poder o Supremo Tribunal Federal dizer que não existia inconstitucionalidade da lei. Recentemente, Maria da Penha, através de uma plataforma de informação, que é o Brasil Paralelo, eles tentaram desqualificar novamente Maria da Penha. Então, durante esses 20 anos, a lei também foi muito atacada, além de aperfeiçoada. Primeiro ativo dessa lei, ela fez com que o sistema de justiça criasse a vara de violência doméstica. Ela fez com que ampliasse as redes de delegacias especializadas das mulheres. Ela fez com que a gente ampliasse os mecanismos de acolhimento e de apoio à mulher. Então, Casa Abrigo, Centro de Referência, Casa da Mulher Brasileira, vem tudo na esteira dessa lei. Qual o nosso maior desafio no momento? A lei saiu de entender que violência da mulher era agressão física e assassinato e passou a abordar violência moral, violência patrimonial, violência psicológica. Recentemente assimilou a violência vicária, né, a ela também, esse é um mecanismo. Ela também fez com que as medidas protetivas de urgência fossem criadas. Não existia medida protetiva que afastava o agressor do ambiente da mulher vítima de violência e, ao mesmo tempo, que fazia com que aquela mulher tivesse um tipo de acompanhamento e monitoramento da segurança pública para que não seja vítima de feminicídio. Então, todos esses mecanismos são inovações da Lei Maria da Penha, que foi considerada na ONU durante muitos anos, ela é a terceira lei com maior aperfeiçoamento. O que ainda não implantamos da lei? Não implantamos devidamente os mecanismos de prevenção. Agora, no ano de 2026, em março desse ano, o Ministério das Mulheres com o Ministério da Educação editou uma portaria para regulamentar a Lei 14.164, que leva à escola o tema do enfrentamento à violência contra as mulheres, e esta portaria encontra-se em processo de implementação no Conselho Nacional de Educação, e agora em outubro, porque é o prazo que as comissões têm, entregará o resultado de como isso será implantado, do ensino fundamental, passando pelo ensino fundamental, médio, até o ensino universitário.
6: Só para a gente explicar aqui para o ouvinte, né, violência vicária, que a secretária mencionou, é quando o agressor usa um familiar, geralmente os filhos, para atingir a mulher, muitas vezes matando, para causar sofrimento, então, à mulher. Agora, secretária, para a gente encerrar e para celebrar a data, o Ministério das Mulheres está promovendo aí o Agosto Lilás, né? O que está sendo, então, promovido esse mês?
14: Olha, tem uma vedação aí por conta do período eleitoral, mas a violência contra a mulher é considerada uma atividade de interesse público. Então, além das várias ações de divulgação do 180, nós estamos realizando, conjuntamente com o Conselho Nacional do Ministério Público, o CNJ e os estados brasileiros, aí vai, hoje mesmo eu viajo para Belo Horizonte, onde junto com a Defensoria e o Ministério Público, o Ministério das Mulheres vai estar realizando um seminário. Nós temos a nossa ministra viajando o Brasil inteiro, mas nossa principal atividade para o Agosto Lilás são formações dirigidas a operadores de segurança pública e operadores de direito, para que a gente fortaleça o acesso à justiça. Então, o Ministério da Justiça, o Ministério das Mulheres, tem estabelecido no Estado como um todo atividades de formação dirigida à Polícia Militar, Polícia Civil, para operacionalizar a Lei Maria da Penha, para atualizar a Lei Maria da Penha, e, ao mesmo tempo, nós estamos apoiando os estados a partir das organizações, as secretarias estaduais das mulheres dos estados, para que essa agenda, ela não só visibilize, mas ela apoie aquilo que a gente chamava de Operação Chamar e passou a ser Operação Mulher Segura. A Operação Chamar acontecia só em agosto, tem um mutirão de mandatos de fazer efetivar e efetivar os mandados de busca, apreensão e prisão, que é aquilo que tem resultado numa diminuição do feminicídio. Nós hoje podemos celebrar porque a quantidade de registro de feminicídios ocorridos nesse primeiro semestre, em comparação ao primeiro semestre de 2025, nós conseguimos uma redução de 2,5. É uma redução ainda pequena, ainda tímida, mas isso significa que 19 mulheres deixaram de ser executadas. E a gente tem aí o desafio de avançar nos estados, na região Centro-Oeste, Sul e Sudeste. A região Norte e Nordeste baixaram vertiginosamente os indicadores de feminicídio.
6: Muito bem, nós conversamos com Estela Bezerra, secretária nacional de enfrentamento à violência contra as mulheres. Secretária, muito obrigada pela sua participação na Voz do Brasil mais uma vez.
14: Obrigada a você, Mariana, e obrigada também por tornar esse tema tão necessário e tão presente no cotidiano, na memória, na audição da população brasileira.
15: Oportunidades para mulheres que buscam qualificação.
6: Estão abertas as inscrições para 70 cursos de educação profissional e tecnológica durante o mês de agosto.
15: As capacitações são presenciais e distribuídas em 24 estados e com oferta de 8 mil vagas no total.
6: Os cursos abrangem áreas como administração, gastronomia, logística, saúde, beleza e turismo.
15: A ação prioriza mulheres acima de 16 anos em situação de vulnerabilidade social ou com baixa escolaridade.
6: Todas as informações estão disponíveis em gov.br/mec.
15: Foi registrada a queda de 37% nos alertas de desmatamento na Amazônia desde agosto do ano passado.
6: No Cerrado, o número de alertas recuou 7,8%.
15: Os dados foram divulgados hoje pelo Instituto Nacional de Pesquisas Espaciais.
16: A área sob alerta de desmatamento na Amazônia caiu cerca de 37% entre agosto de 2025 e julho de 2026. Os números divulgados nesta sexta-feira são do DETER, Sistema de Detecção de Desmatamento em Tempo Real, do Instituto Nacional de Pesquisas Espaciais, o INPE, e mostram também uma redução no Cerrado, como apresentou o coordenador do Programa de Monitoramento dos Biomas Brasileiros, Cláudio Almeida.
17: É uma queda de 7,8% com relação ao ano anterior, foram 5.119 quilômetros quadrados. O Cerrado vinha de altas sucessivas e pelo segundo ano seguido dentro do DT, a gente mediu um valor menor, um valor de queda dentro do dado do desmatamento.
16: Por meio de imagens de satélites, os dados do DETER produzem alertas diários para orientar ações de fiscalização e controle do desmatamento. Segundo esse sistema, 5 dos 6 estados amazônicos amazônicos com as maiores áreas sob alerta registraram redução, com destaque para Mato Grosso, Amazonas e Rondônia. Já no Cerrado, as quedas mais expressivas foram observadas no Piauí e Bahia. Durante a divulgação, a ministra da Ciência, Tecnologia e Inovações, Luciana Santos, falou sobre o trabalho coordenado dos órgãos da União com os estados e municípios.
18: Uma atuação convergente, né, em que aqui a gente dá os dados em tempo real e no mesmo momento entrega aqui ao IBAMA para que faça ação e controle. E sem os prefeitos, sem os estados, né, mobilizados, não era possível também garantir isso.
16: O INPE também disponibilizou nesta sexta-feira os resultados do PRODES, Projeto de Monitoramento do Desmatamento na Amazônia Legal por Satélite, para os biomas Caatinga, Mata Atlântica e Pampa. Esse sistema realiza o levantamento anual das taxas de desmatamento. Os dados referentes ao período de agosto de 2024 a julho de 2025 mostram que na Caatinga houve redução de mais de 34% em relação ao período anterior na área desmatada. Já na Mata Atlântica, a área suprimida passou de 475 quilômetros quadrados para 402 quilômetros quadrados. Houve uma redução de mais de 15%. Também houve queda do desmatamento no Pampa. O bioma localizado no Rio Grande do Sul registrou um recuo de quase 42% em relação ao ciclo anterior. Reportagem Gabriela Noronha.
6: Agosto é mês de atualizar a carteira de vacinação.
15: A estratégia multivacinação conta com cerca de 20 vacinas disponíveis nas unidades de saúde para quem tem menos de 15 anos.
19: Durante todo o mês de agosto, crianças e adolescentes menores de 15 anos de idade poderão atualizar a caderneta de vacinação nas unidades básicas de saúde do país. Para a estratégia multivacinação, os estoques da rede pública serão reforçados, como explica o ministro da Saúde, Alexandre Padilha.
20: São mais de 20 vacinas de vários tipos de doenças, em vacinas novas que nem todos os pais já levaram suas crianças, como por exemplo a pneumovinte. E é importante os pais aproveitarem esse momento para atualizar a caderneta de vacinação das crianças.
19: Entre as doenças prevenidas pela vacinação estão tuberculose, hepatites A e B, difteria, tétano, coqueluche, poliomielite, rotavírus, pneumonias e meningites. Por conta do surgimento de um surto de sarampo em vários países da América, a vacinação contra a doença também está sendo reforçada, como destaca o ministro da Saúde, Alexandre Padilha.
20: Outros países do mundo pararam de vacinar, tiveram explosão de casos de sarampo. Os Estados Unidos estão vivendo o maior surto de sarampo dos últimos 35 anos da história deles. E esses casos vêm para o Brasil de forma importada. E se a gente não tiver com todo mundo vacinado aqui, tem risco de ter casos de sarampo, surtos de sarampo.
19: A mobilização nacional segue até o dia 1º de setembro. No dia 22 de agosto, um sábado, será o dia D de vacinação, com postos de saúde abertos em todo o país. É importante que os responsáveis compareçam à UBS com um documento de identificação da criança ou adolescente e a caderneta de vacinação física ou digital, disponível no aplicativo Meu SUS Digital. Reportagem Luana Karen.
6: O Dia dos Pais já é domingo, ainda dá tempo de comprar um presente, mas fique de olho para o que deveria ser uma alegria não virar dor de cabeça.
15: Na hora de comprar, é bom ficar atento aos seus direitos, como prazos de troca e a qualidade do produto.
6: E nas compras digitais, o cuidado deve ser maior. Confira os prazos, a reputação da empresa e desconfie de ofertas com valores muito abaixo dos preços de mercado.
15: Quem detalha pra gente é Thaís Araújo.
21: A Secretaria Nacional do Consumidor, a Senacom, orienta quem vai comprar presentes a tomar alguns cuidados para evitar problemas. A recomendação é pesquisar preços, conferir as informações do produto, verificar as condições de pagamento, prazo de entrega e política de troca antes de fechar a compra. Nas compras online, o consumidor deve conferir se o site é oficial, verificar a reputação da empresa e desconfiar de ofertas com valores muito abaixo dos praticados no mercado. Também é importante importante evitar clicar em links recebidos por mensagens ou redes sociais sem confirmar a origem. O Código de Defesa do Consumidor garante o direito de arrependimento para compras feitas fora de lojas físicas, como pela internet, telefone ou catálogo. Nesses casos, o cliente pode desistir da compra em até 7 dias após o recebimento do produto ou assinatura do contrato, com direito à devolução dos valores pagos. Já nas lojas físicas, a troca por motivo de tamanho, cor ou preferência depende da política de cada estabelecimento. Entre as principais dicas estão pesquisar preços, conferir as condições da oferta, observar o prazo de entrega e ter atenção redobrada nas compras online. Em caso de problemas, o consumidor pode procurar os PROCONs ou registrar uma reclamação na plataforma consumidor.gov.br. Thaís de Araújo para a Voz do Brasil.
0: Os efeitos do ciclone extratropical diminuem ao longo dos próximos dias, segundo o INMET, o Instituto Nacional de Meteorologia.
15: Mas, segundo o Instituto, a circulação associada ao sistema favorece a entrada de uma massa de ar frio sobre o sul do Brasil.
0: E a partir de segunda-feira, o ar frio alcança também São Paulo e Rio de Janeiro, porém com menor intensidade.
15: A Defesa Civil Nacional oferece um serviço gratuito para envio de alertas sobre situações de emergência diretamente ao celular.
0: Para receber, moradores podem enviar um SMS com o CEP para 40199 ou mandar um WhatsApp para 61-2034-4611.
15: No caso do Defesa Civil Alerta, basta acompanhar os avisos que aparecem na tela do celular. O sistema utiliza a rede de telefonia para enviar mensagens de texto e avisos sonoros para celulares em áreas de risco elevado.
0: E essas foram as notícias do governo federal.
15: Uma realização da Secretaria de Comunicação Social da Presidência da República.
0: Com produção da empresa Brasil de Comunicação.
15: E que agora com as notícias do Poder Judiciário e do Congresso Nacional. Uma boa noite e um bom fim de semana.
0: A gente volta segunda-feira. Boa noite.
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1: 20 anos da Lei Maria da Penha. Decisões do STF ampliam a proteção às mulheres.
22: TSE faz ação com urna eletrônica na capital federal.
1: Para o STJ, juiz pode definir percentual do salário mínimo como valor da pensão se alimentante ficar desempregado.
22: Boa noite, eu sou Marcela Luiz.
1: E eu sou Walter Lima.
22: Sancionada em 7 de agosto de 2006, a Lei Maria da Penha segue como um dos principais instrumentos de enfrentamento da violência de gênero.
1: Ao longo de 20 anos, decisões do Supremo Tribunal Federal ampliaram a efetividade da norma. Marta Ferreira.
23: Para marcar os 20 anos da norma, o Supremo Tribunal Federal inaugurou o painel Sete Marias, do renomado artista plástico Antônio Veronese. Carmen Lúcia, única mulher da corte, e que também completou 20 anos como ministra do STF em 2026, explica que a obra de arte passa a integrar o acervo permanente do tribunal como um manifesto contra o feminicídio e a violência de gênero.
24: Este painel é exatamente a demonstração da violência que se vem praticando, a denúncia de um feminicídio que não para, embora eu já tenha conclamado mais de uma vez, parem de nos matar porque nós resolvemos que nós não vamos morrer.
23: Em fevereiro de 2012, o Supremo consolidou a constitucionalidade da norma. Em 2025, a Suprema Corte ampliou o alcance da proteção da Lei Maria da Penha às relações de casais homoafetivos do sexo masculino e aquelas que envolvam travestis e mulheres transexuais.
22: Quem passou pela rodoviária do Plano Piloto em Brasília nesta sexta-feira teve a oportunidade de conhecer melhor a urna eletrônica.
1: Os eleitores puderam tirar dúvidas e treinar para as eleições de outubro. Fábio Ruas.
25: Durante a ação, as pessoas simularam voto, aprenderam qual a ordem de votação para os cargos da eleição deste ano e ainda conheceram os recursos de acessibilidade da urna. A iniciativa faz parte da primeira Semana Nacional do Sistema Eletrônico de Votação e busca aproximar a justiça eleitoral da população.
22: O Superior Tribunal Militar declarou indigno para o oficialato um segundo tenente aposentado do Exército que transmitiu HIV intencionalmente para duas ex-companheiras. O militar já havia sido condenado pela Justiça Comum do Estado do Maranhão por lesão corporal gravíssima e ameaça.
1: Com isso, o STM determinou a perda do posto e da patente nos termos da Constituição e do Estatuto dos Militares.
22: Mato Grosso do Sul foi condenado por submeter trabalhadores, inclusive adolescentes, a condições análogas à escravidão.
1: A decisão é da segunda turma do TST, Samanta Flor.
2: A fiscalização encontrou trabalhadores, inclusive adolescentes, sem registro, alojados perto de agrotóxicos, consumindo água sem tratamento e transportados de forma insegura numa fazenda em Porto Murtinho, Mato Grosso do Sul. O Tribunal Regional não reconheceu o trabalho análogo à escravidão, mas a segunda turma do TST entendeu que a gravidade das violações atingiu não só os trabalhadores, mas toda a coletividade e condenou o fazendeiro a pagar R$100 mil por danos morais coletivos.
22: Juiz, ao determinar a pensão alimentícia, também pode fixar previamente um percentual do salário mínimo para ser adotado como valor da pensão no caso de perda do emprego do responsável pelo pagamento.
1: Esse posicionamento é do STJ. Fátima Uchoa.
8: A terceira turma do STJ reformou o acórdão do Tribunal de Justiça de Santa Catarina e restabeleceu a sentença que havia definido a pensão em 54% do salário mínimo para o caso de desemprego ou trabalho informal do alimentante. Segundo a relatora ministra Nancy Andrighi, a fixação de obrigação alimentar alternativa, prevendo-se antecipadamente a hipótese de desemprego do alimentante, justifica-se pela necessidade de garantir efetividade à prestação jurisdicional e proteção integral, especialmente se houver interesses de crianças e adolescentes. Além disso, evita que o beneficiário da pensão e o responsável pelo pagamento enfrentem novo processo judicial.
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22: Uma boa noite.
1: E um bom fim de semana.
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10: Eu sou Paula Groba.
11: E eu sou Ricardo Nakaoka.
10: E estes são os destaques de hoje do Jornal do Senado, que começa agora.
11: O plenário pode votar regras para indenização por dano moral.
10: Novo modelo de busca por desaparecidos avança no Senado.
11: Senadora destaca 20 anos da Lei Maria da Penha e pede mais proteção às mulheres.
10: Boa noite.
11: Boa noite.
10: Vítimas de crimes podem ter acesso mais rápido à indenização pelos danos sofridos.
11: Um projeto que está na pauta do plenário estabelece critérios mais claros para definir o valor mínimo da reparação e busca agilizar a justiça. Repórter Bruno Lourenço.
12: O plenário do Senado está pronto para votar a proposta que tenta estabelecer regras claras e objetivas na fixação de valores mínimos de indenização em favor das vítimas de crimes. A relatora, senadora Zenaide Maia, do PSD do Rio Grande do Norte, considera que o projeto traz duas inovações. Concede à própria vítima o direito de formular o pedido de indenização na ação penal, reduzindo a dependência da atuação do Ministério Público, e autoriza a fixação automática de indenização por danos morais quando o crime afetar direitos da personalidade, como a vida, a integridade física, a liberdade e a honra. Zenaide acredita que as mulheres terão agora uma ferramenta imediata em processos sobre violência doméstica.
26: A lei passará a reconhecer
5: reconhecer a irrazoabilidade da exigência de que as vítimas se submetam à nova instrução probatória com o objetivo de demonstrar os danos morais decorrentes das violências sofridas. O dano moral é uma decorrência natural em crimes dessa natureza, não sendo necessárias provas para além daquelas que serviram para a condenação do agressor.
12: Como já veio da Câmara dos Deputados, se aprovado pelos senadores, o projeto de lei segue para a sanção presidencial.
10: E foi sancionada a lei que estende até 2030 o prazo para que hospitais filantrópicos e santas casas de misericórdia renegociem suas dívidas com o dinheiro do FGTS.
11: O senador Nelsinho Trade, do PSD de Mato Grosso do Sul, foi o relator da proposta e destacou o papel estratégico dessas instituições que prestam serviço ao SUS no interior do país. Repórter Raíssa Abreu.
7: Hospitais filantrópicos e santas casas de misericórdia ganharam um alívio para o acerto de suas contas. O presidente Lula acaba de sancionar a lei que estende até 2030 o prazo para que essas instituições tenham acesso ao dinheiro do FGTS para fazer empréstimo. A norma, que tem origem num projeto apresentado pelo líder do governo na Câmara, deputado Paulo Pimenta, do PT do Rio Grande do Sul, foi aprovada pelo Senado no dia 15 de julho. O senador Nelsinho Trade, do PSD de Mato Grosso do Sul, que é médico, foi o relator. Ele destacou o papel estratégico desempenhado pelas santas casas e hospitais filantrópicos, especialmente no interior do país.
13: Todo recurso que for destinado aos hospitais filantrópicos e às santas casas, ainda assim é pouco. Tamanho o trabalho desprendido que essas instituições fazem para a sociedade brasileira. Lá no meu estado, a Santa Casa é a quarta maior do Brasil. Trabalhei 17 anos lá e eu posso ver dia após dia a dificuldade daquele hospital e manter o bom atendimento.
7: O senador informou que a linha de crédito usada entre 2019 e 2022 destinou cerca de 3 bilhões de reais a aproximadamente 140 entidades filantrópicas para renegociação de dívidas e reestruturação financeira. O dinheiro do FGTS é de natureza privada, ou seja, é diferente de dinheiro público.
10: A Polícia Federal concluiu a investigação que apurou responsabilidades na queda do avião da Voepes em agosto de 2024. Foram indiciadas 16 pessoas, entre funcionários e ex-funcionários da empresa.
11: No Senado, a Comissão de Infraestrutura já questionou representantes da ANAC sobre a fiscalização da companhia aérea antes e após o acidente. Repórter Alexandre Campos.
14: No Senado, a Comissão de Infraestrutura chegou a ouvir representantes da ANAC para esclarecer a suspensão, pela agência, dos voos da companhia aérea em março de 2025. Na ocasião, o órgão alegou que a Voepass não estaria cumprindo condições de manutenção e redução de atividades impostas após o acidente. O senador Sérgio Moro, do PL do Paraná, questionou se o cenário de omissão nas manutenções envolvendo o acidente era algo recorrente na companhia aérea, antes mesmo da queda do avião.
17: Esses elementos de degradação já não estavam anteriores dessa precariedade e porque a ANAC e a fiscalização da ANAC não detectou esses fatores anteriormente a esse acontecimento.
14: Bruno Diniz Delbel, representante da ANAC, afirmou que o cenário que motivou a suspensão das atividades da companhia surgiu somente em fevereiro de 2025, 7 meses após a queda do avião.
18: O principal ponto, né, após o acidente que levou a gente a detectar essa degradação no sistema foi que a empresa não mais estava sendo capaz de demonstrar a execução desses planos de ação corretiva, dos problemas.
14: Se o Ministério Público Federal denunciar à Justiça os indiciados pela Polícia Federal, eles responderão pelos crimes de atentado contra a segurança do transporte aéreo e falsidade ideológica.
10: Quando uma pessoa desaparece, cada hora pode ser decisiva. Um projeto pronto para votação na Comissão de Constituição e Justiça do Senado cria 3 categorias de desaparecimento e define procedimentos específicos para cada situação.
11: A proposta visa tornar as buscas mais eficientes e aumentar as chances de localização das pessoas. Repórter Marcela Diniz.
26: De acordo com o projeto em análise no Senado, os desaparecimentos passariam a ser classificados em 3 categorias: a voluntária, quando uma pessoa maior de idade decide ir embora, a involuntária, quando alguém desaparece em episódios de acidente, desastre ou crise de saúde mental, ou ainda quando uma criança ou adolescente se perde de seus pais ou responsáveis, e a categoria de desaparecimento forçado, quando uma pessoa é sequestrada ou some em outras circunstâncias que também envolvam condutas ilícitas. A proposta, que já recebeu o aval da Comissão de Direitos Humanos, determina que o poder público defina estratégias diferentes de abordagem para cada categoria de desaparecimento. Para a relatora do projeto na CDH, senadora Damaris Alves, do Republicanos do Distrito Federal, as mudanças podem ajudar o Estado a atuar de forma mais eficaz. Ela ressalta que em 2025, o Brasil registrou um recorde de desaparecimentos. Foram 84.760 casos.
0: Uma alarmante média de 232 ocorrências por dia. Esses indicadores evidenciam a necessidade de contínuas atualizações no ordenamento legal para fazer frente ao problema.
26: O projeto está pronto para a votação na Comissão de Constituição e Justiça, com relatório favorável da senadora Mara Gabrilli, do PSD de São Paulo.
10: E o dia 7 de agosto de 2006 marcou a luta contra a violência doméstica e familiar contra a mulher. Nesta data, foi sancionada a Lei Maria da Penha, que completa 20 anos. A legislação criou medidas como a prisão em flagrante do agressor, as medidas protetivas de urgência e o reconhecimento da violência vicária quando filhos ou familiares são usados para atingir a mulher.
11: A senadora Jussara Lima, do PSD do Piauí, destacou a importância da lei e defendeu o fortalecimento das políticas de proteção às mulheres e o aprimoramento da legislação.
6: Celebrar os 20 anos da Lei Maria da Penha é reconhecer uma das maiores conquistas na proteção das mulheres brasileiras. A lei fortaleceu o combate à violência doméstica, garantiu uma proteção às vítimas e reforçou a responsabilização dos agressores.
11: Edição de Paula Groba e trabalhos técnicos de João Lira. O Jornal do Senado fica por aqui. Acompanhe agora as notícias do Tribunal de Contas da União e da Câmara dos Deputados. Boa noite.
10: Boa noite e um bom fim de semana.
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15: O Tribunal de Contas da União avaliou a implementação do Compromisso Nacional Criança Alfabetizada. A fiscalização analisou como o programa vem sendo executado. O percentual de crianças alfabetizadas na idade certa passou de 44% em 2023 para 66% em 2025. Apesar dos avanços, 15 estados ficaram abaixo da média nacional e 5 não atingiram as metas do programa. A auditoria também apontou problemas como falta de diretrizes para a alfabetização inclusiva, dificuldades no apoio aos municípios e falhas no acompanhamento dos resultados. O tribunal fez recomendações ao Ministério da Educação para fortalecer o programa e melhorar os resultados da alfabetização no país. Saiba mais em tcu.gov.br.
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16: Proposta cria mais exigências para a fabricação e uso de fogos de artifício.
19: Câmara obriga uso de hora-aula no cálculo da jornada de professores.
16: Avança projeto que prevê medidas para acelerar os processos de adoção.
20: Boa noite. Comissão Permanente da Câmara aprovou proposta que prevê medidas para acelerar a adoção e incentivar o convívio entre crianças e idosos. A reportagem é de Maria Neves.
21: A Comissão de Defesa dos Direitos da Pessoa Idosa aprovou o projeto do deputado Amon Mandel, do Republicanos do Amazonas, que institui medidas para acelerar os processos de adoção. A proposta também cria o programa Cuidar e Conviver, que prevê formas de integrar crianças ou adolescentes e idosos que vivem em instituições e não têm convivência direta com a família. Como forma de acelerar as adoções, o texto cria o Protocolo Nacional de Adoção Ágil. Dentre as regras previstas estão prazos máximos para cada etapa do processo de adoção, como determina o Estatuto da Criança e do Adolescente. A Justiça também deverá dar prioridade a processos que envolvam

0: crianças e adolescentes e idosos por profissionais capacitados e oferecer atividades educativas, culturais e recreativas aos envolvidos. Na opinião do relator do projeto na comissão, deputado Luiz Couto, do PT da Paraíba, integrar crianças, adolescentes e idosos que vivem em instituições de acolhimento pode trazer benefícios emocionais e sociais para os dois grupos.
1: Os dois grupos têm em comum a vivência de não contarem com a convivência familiar de forma provisória ou definitiva. Dessa forma, pretendo haver benefícios para ambos no intercâmbio de experiências e no apoio emocional mútuo.
0: O projeto determina ainda que os processos de adoção terão de tramitar inteiramente por meios eletrônicos, prever perícias integradas e audiências concentradas. Ministério Público, Defensoria Pública, Judiciário, Conselhos Tutelares e equipes técnicas terão de instituir formas de interação permanente nos casos de adoção. A proposta ainda inclui o acolhimento familiar como política permanente na Lei Orgânica da Assistência Social e no Estatuto da Criança e do Adolescente. O texto prevê apoio financeiro, suporte psicológico, acompanhamento por equipes multiprofissionais e capacitação obrigatória para as famílias acolhedoras. De acordo com a Momandel, o apoio financeiro busca evitar que a manutenção da criança ou do adolescente dependa apenas da renda da família acolhedora. O projeto também reforça que o acolhimento familiar não se confunde com a adoção. O projeto, que busca acelerar os processos de adoção e promover a integração entre crianças, adolescentes e idosos que vivem em instituições, ainda será analisado por 3 comissões da Câmara. Se aprovado em todas, poderá seguir para análise do Senado. Da Rádio Câmara de Brasília, Maria Neves.
2: Segurança Pública. Rodrigo de Castro, do União de Minas Gerais, defende a proposta de emenda à Constituição que reduz a maioridade penal de 18 para 16 anos. Na visão do deputado, a medida é uma resposta ao aumento da violência e contribui para fortalecer a segurança pública.
3: Rodrigo de Castro afirma que adolescentes de 16 anos já têm discernimento sobre seus atos e que a legislação atual favorece o aliciamento de menores por organizações criminosas. A matéria já foi aprovada na Comissão de Constituição e Justiça e segue agora para análise de uma comissão especial.
4: Uma das distorções que nós assistimos hoje é que jovens com 16 anos de idade, que podem votar para presidente da República, que têm pleno discernimento das suas ações, são beneficiados pela questão da maioridade penal e não podem pagar, às vezes, por um homicídio, por um crime de tráfico de drogas. Através da aprovação dessa PEC, da diminuição da maioridade penal, nós estamos dando uma resposta a esses bandidos, nós estamos dando uma resposta à sociedade que ninguém está acima da lei.
2: Meio Ambiente.
5: Bruno Ganem, do Podemos de São Paulo, acredita que o descontrole populacional de animais está diretamente ligado aos casos de abandono, maus tratos e violência. Para ele, a castração é a principal ferramenta para enfrentar o problema.
6: A castração, ela é fundamental para quem defende a causa animal, mas muita gente que não é da causa não sabe que o impacto, ele vai além. Se a gente não tem um programa de castração nacional muito intenso, muito compatível com o volume necessário, a gente acaba tendo essa situação, né? E ao mesmo tempo tem uma outra vertente importante do trabalho da castração, que é a qualidade de vida do animal. É comprovado que o animal castrado, ele tem uma longevidade maior, inclusive.
3: De acordo com Bruno Ganem, o controle populacional dos animais contribui para a saúde pública porque facilita o atendimento sanitário e veterinário. Segundo o deputado, a castração é um ganho simultâneo para os animais e para a sociedade.
2: Educação.
5: Os deputados aprovaram um projeto que obriga o uso de hora-aula no cálculo da jornada dos professores. Saiba mais sobre o assunto na reportagem de Paula Bittar.
7: A Comissão de Constituição e Justiça da

0: A Câmara aprovou uma proposta que estipula a hora-aula como medida para calcular o tempo de professores e outros profissionais do Magistério da Educação Básica destinado às atividades diretamente com estudantes. Pela proposta, a hora-aula será usada como referência, mesmo se a duração for menor que 60 minutos. Relatora na comissão, a deputada Lídice da Mata, do PSB da Bahia, disse que o objetivo é aliviar um pouco os professores.
1: É um projeto muito importante, que garante aos professores a inclusão do planejamento de atividades extras classe na sua carga horária normal. Portanto, faz com que não haja uma sobrecarga de trabalho para os professores.
0: O autor do projeto, o deputado Tarcísio Mota, do PSOL do Rio de Janeiro, acrescentou que a ideia é cobrir uma lacuna jurídica da lei do piso salarial do Magistério Público da Educação Básica, que estabelece que 2/3 da carga horária do professor devem ser dedicados a atividades diretas com o educando e 1/3 para atividades sem interação com o educando, como preparar aulas e corrigir provas, mas sem definir como esse tempo será contabilizado. Segundo Mota, alguns governos começaram a usar a diferença de 10 minutos na hora-aula dos professores para contabilizar como tempo de planejamento.
2: Cada professor foi obrigado a pegar mais turmas, sem 1 centavo do salário a mais. Professores já massacrados, adoecidos nas salas de aula, foram obrigados a pegar mais turmas de uma hora para outra, porque contavam a chamada minutagem para o tempo de planejamento. Uma covardia, uma crueldade.
0: A proposta que estipula a hora-aula como medida para calcular o tempo de profissionais da educação básica destinado às atividades diretamente com estudantes já pode seguir para análise do Senado, a menos que haja recurso para votação antes pelo plenário da Câmara. Da Rádio Câmara, de Brasília, Paula Bittar.
3: Rafael Brito, do MDB de Alagoas, defende o cumprimento do piso salarial do magistério para todos os professores, incluindo os temporários. Ele alerta que quase metade dos estados e a maioria dos municípios brasileiros ainda não pagam o piso para a categoria.
4: Valorizar o professor é uma das políticas públicas que mais impactam a qualidade da educação. Um professor valorizado, com remuneração digna e segurança para exercer sua função, ele com certeza absoluta tem melhores condições de ensinar, de se dedicar aos alunos e de permanecer na carreira por muito tempo. Então a gente defende, né, o cumprimento do piso.
5: Rafael Brito orienta os profissionais que ainda não recebem o piso salarial a procurarem seus sindicatos ou o Ministério Público. O deputado reitera que o cumprimento da lei não é um favor à categoria, mas um direito conquistado.
6: Previdência.
3: Maria do Rosário, do PT do Rio Grande do Sul, é autora do projeto que institui pensão especial para crianças e adolescentes que perderam a mãe em decorrência de feminicídio. Ela afirma que a medida garante apoio financeiro para que os órfãos permaneçam com seus familiares em vez de serem encaminhados a abrigos.
7: Essa lei é importante porque as crianças, os órfãos de mães que foram assassinadas, em geral, o pai dessas crianças ou o padrasto é que cometeu esse crime. E a criança perdeu a mãe, perdeu o pai, perdeu o padrasto. Quando a mãe não deixa nenhuma pensão porque, enfim, já vivia uma condição de hipossuficiência, de pobreza, eu sempre fiquei me perguntando e ouvindo as avós que ficam com essas crianças, eu me dei conta que a orfandade significa uma grande responsabilidade para o Estado brasileiro.
5: Maria do Rosário lembra que o feminicídio deixa impactos permanentes na vida dos filhos das vítimas e defende o fortalecimento de políticas públicas de prevenção à violência contra a mulher. Ela também pede que o Estado atue para evitar novos casos e assegurar proteção às crianças afetadas.
6: Votação.
3: O plenário da Câmara pode votar projeto que cria mais exigências para a fabricação, comercialização e uso de fogos de artifício. O repórter Antônio Vital traz mais informações sobre a proposta.
8: Ganhou o regime de urgência e está pronto para ser votado no plenário da Câmara. Projeto que regulamenta a fabricação, a importação, o armazenamento, o transporte, a comercialização e o uso de fogos de artifício. O projeto, já aprovado pelo Senado, prevê punições para quem descumprir as determinações. A queima não autorizada de fogos de artifício, por exemplo, poderá acarretar pena de detenção de 6 meses a 2 anos ou multa. A proposta já foi aprovada por 2 comissões da Câmara, com alterações em relação ao projeto original. Nas comissões de segurança pública e de meio ambiente, o texto final prevê apenas o uso profissional para os fogos que possam causar lesão grave e morte ou danos ao patrimônio e ao meio ambiente. Determina ainda que as fábricas só poderão ser instaladas na zona rural. Na Comissão de Constituição e Justiça, o relator deputado Lafayette de Andrada, do PL de Minas Gerais, incluiu limites para o barulho provocado pelas explosões. O limite máximo será de 120 decibéis nos lugares onde os eventos são autorizados. Nas áreas residenciais, o limite foi fixado em 110 decibéis e em locais considerados sensíveis nas cidades, de 85 decibéis. O parecer, porém, não chegou a ser votado e o relator, Lafayette de Andrada, defendeu a aprovação do regime de urgência para o projeto.
9: Esse é um projeto importante que, na verdade, procura dar toda uma roupagem e uma legislação para a questão de fogos de artifício. Não só para a questão dos decibéis, dos barulhos, considerando os animais, considerando os autistas, considerando os locais, mas também toda a estrutura de comercialização, de armazenamento, ou seja, de segurança. É um projeto muito amplo, merece ser debatido e, portanto, peço aos senhores deputados o voto favorável à sua urgência.
8: O regime de urgência foi criticado por deputados do Missão e do Novo. A deputada Adriana Ventura, do Novo de São Paulo, disse que há pontos positivos na proposta, mas criticou a criação de novas exigências para fabricantes e comerciantes de fogos.
10: Nossa grande questão, e essa é a razão pela qual a gente vai orientar ao contrário, é que amplia muito a intervenção estatal sobre uma atividade econômica que já está regulada por diversos órgãos públicos. Cria um monte de exigências de licenciamento, certificação, rotulagem, armazenamento, fiscalização. Então, a gente tem uma preocupação, a gente quer debater esse projeto, a gente se coloca à disposição para melhorar o projeto, para poder votar favoravelmente o mérito, se for o caso. Mas é não.
8: Com o regime de urgência, o projeto que regulamenta a fabricação, o transporte, a comercialização e o uso de fogos de artifício pode ser votado diretamente no plenário, sem passar pela análise das comissões permanentes da Câmara. Da Rádio Câmara, de Brasília, Antônio Vital.
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6: Transportes.
5: Projeto aprovado pela Câmara reconhece a BR-319 como infraestrutura crítica para a segurança nacional. Capitão Alberto Neto, do PL do Amazonas, defende a proposta argumentando que a medida é essencial para integrar o seu estado e Roraima ao restante do país.
12: Segundo o capitão Alberto Neto, o projeto prioriza investimentos na rodovia e simplifica o processo de licenciamento ambiental. O deputado argumenta que a BR-319 vai facilitar o escoamento da produção, ampliar o acesso a serviços públicos e fortalecer a presença do Estado na região.
13: Então nós vamos destravar os licenciamentos ambientais, nós vamos trazer orçamento, mostrar a importância estratégica da BR-319 para o país. É um sonho de todo o amazonense e que nós queremos pertencer verdadeiramente a esse país. A gente nós não queremos ficar isolado. Isso afeta diretamente a nossa economia. No momento de estiagem, por exemplo, onde os nossos rios têm dificuldade para a navegação, é uma saída para o escoamento da nossa produção.
6: Consumidor.
5: Comissão aprova a proposta que busca resguardar direitos dos consumidores em relação ao uso de inteligência artificial. A repórter Silvia Munhato explica como isso pode ser feito.
14: A Comissão de Ciência, Tecnologia e Inovação da Câmara dos Deputados aprovou o projeto que estabelece diretrizes para proteger os direitos dos consumidores no uso de produtos e serviços que empreguem inteligência artificial, com foco em transparência, equidade e privacidade. As empresas ficam obrigadas a informar, de forma clara e destacada, quando o consumidor estiver interagindo com sistemas, respostas ou conteúdos gerados por IA. Também devem explicar de maneira acessível a função do algoritmo e seus impactos sobre a experiência do usuário. Em caso de decisão automatizada, como recusa de crédito, o consumidor terá direito de solicitar informações sobre os critérios utilizados. Além disso, poderá recorrer da decisão e pedir revisão humana. O projeto assegura ainda o direito do consumidor de pedir a exclusão de seus dados de bancos usados para treinar ou operar sistemas de IA. Informações sobre os critérios utilizados. Além disso, poderá recorrer da decisão e pedir revisão humana. O projeto assegura ainda o direito do consumidor de pedir a exclusão de seus dados de bancos usados para treinar ou operar sistemas de IA. O texto ainda proíbe o uso de sistemas de IA que resultem em discriminação algorítmica, ou seja, tratamento desigual baseado em raça, sexo, idade, deficiência ou qualquer outro fator protegido por lei. É o que explica o relator, deputado Davi Soares, do Podemos de São Paulo.
15: É importante deixar claro que a IA, ela não nasce preconceituosa. Ela aprende a partir de informações que recebe. Se esses dados contiverem vieses ou discriminações, as respostas também poderão ser injustas ou discriminatórias. Por isso que o projeto estabelece a proibição da discriminação algorítmica e determina que as empresas adotem medidas para identificar e reduzir esses vieses.
14: O descumprimento das regras sujeitará as empresas à advertência com prazo para correção, multa de 1 a 5% do faturamento e suspensão temporária do uso de sistemas de IA. O texto também autoriza o uso de IA certificada pelo Executivo para revalidar receitas médicas de medicamentos de uso contínuo, conforme regulamentação a ser definida. A proposta, que busca proteger os consumidores em relação ao uso da inteligência artificial, será analisada pelas comissões de Defesa do Consumidor e de Constituição e Justiça. Da Rádio Câmara de Brasília, Silvia Minhato.
6: Trabalho.
12: Glauber Braga, do PSOL do Rio de Janeiro, defende a proposta que reduz a jornada de trabalho e acaba com a escala 6x1 sem redução salarial. De acordo com o deputado, a medida garante mais dignidade e tempo de descanso para os trabalhadores.
16: O trabalhador brasileiro tem o direito de ter mais um dia à sua disposição para ter vida além do trabalho, para cuidar da sua saúde mental, para estar mais tempo com a sua família, para ampliar a sua formação sobre os mais variados temas, para fazer aquilo que ele queira fazer. Eles vão ficar mais dispostos, com uma maior capacidade de trabalhar, já que eles não estão sendo explorados à exaustão, como é o regramento que a gente tem nos dias de hoje.
17: Glauber Braga argumenta que experiências internacionais já demonstram que a produtividade das empresas não diminui com a redução da jornada. Ele cita ainda que pesquisas de opinião mostram que a grande maioria dos brasileiros apoia o fim da escala 6x1.
12: Termina agora o jornal Câmara dos Deputados, produzido pela Rádio Câmara, com trabalhos técnicos de Wellington Teles e apresentação de Val Monteiro e Luciana Vieira. Uma boa noite para você.
17: A Voz do Brasil volta na segunda feira. Boa noite e bom fim de semana.
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